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0: São 2 da manhã.
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0: uma vez com um tempo de sol,
1: É verdade.
0: esperando a chegada da primavera. E talvez por isso também tenha. O livro que vos sugiro hoje é um livro que nos fala das aves, Quando as Aves Voam para Sul,
1: Muito
0: de
1: bem.
0: Lisa Ritzen. É, mas não tem propriamente muito a ver com as aves. Lisa Ritzen é uma das vozes literárias suecas mais marcantes da nova geração. Ela é socióloga, investigadora, escritora e tornou-se conhecida mundialmente com o seu romance de estreia, Quando as Aves Voam para Sul. Um romance que rapidamente se transformou num fenómeno internacional. A escritora nasceu em 1988 na Suécia, vive numa pequena aldeia perto de Östersund, no extremo norte do país. É uma região que influencia fortemente o ambiente dos seus livros. E parece-nos que a ideia de escrever Quando as Aves Voam para Sul nasce precisamente de algo profundamente pessoal. Ritzen encontrou umas notas deixadas pela equipa de cuidados do seu avô, nos últimos dias da vida dele, e foram estas notas, notas carregadas de humanidade e fragilidade, que se tornaram o ponto de partida para a história de Bo e do seu cão Sistan. O livro de imediato se tornou um sucesso, foi dos livros mais vendidos do ano na Suécia, vencendo mesmo dois prémios, de Libris, Estreia do Ano e Ficção do Ano. Algo inédito na história deste prémio. E os seus direitos foram, entretanto, vendidos para 35 países, no qual se inclui Portugal. Podemos dizer que Quando as Aves Voam para o Sul é um sussurro sobre a velhice, onde o amor e a memória resistem como a última luz antes do inverno. Se não vejamos, há livros que chegam devagar, quase em silêncio, mas são livros que nos ficam a ecoar muito depois de chegarmos à última página. Quando as Aves Voam para o Sul é um destes romances raros que nos obriga a olhar de frente para a velhice. Não como um método estatístico, mas como um território íntimo, frágil, profundamente humano. A história acompanha Bo, um homem de mais de 80 anos que vive sozinho numa aldeia do norte da Suécia. A sua vida encolheu-se ao essencial. As memórias, os telefonemas ocasionais para o seu amigo Ture e sobretudo, a companhia fiel do cão Sistan. É Sistan que lhe dá rotina, que lhe dá sentido e talvez até a última forma de amor incondicional que ainda lhe resta. Mas a velhice tem uma maneira cruel de nos ir tirando coisas. Primeiro tira-nos a autonomia, depois o espaço, por fim a voz. E quando o filho decide que Bo já não tem condições para cuidar do cão e ameaça levá-lo, ao que parece, dá-se um conflito doméstico que transforma-se mesmo numa batalha, é muito maior. A luta de um homem pela sua dignidade, pelo direito de continuar a decidir sobre a sua própria vida. E é a partir deste ponto que o romance se abre como uma ferida antiga. Bo revisita o casamento com Frederica, a amizade que ele tem com Ture, os silêncios que cavaram distâncias entre ele e o filho, e percebemos que por trás de alguma teimosia há arrependimentos, há medos e no fundo há uma solidão que não se diz em voz alta. Lisa Ritzen escreve com uma delicadeza firme, nunca melodramática, nunca condescendente. Ela mostra-nos a velhice tal como ela é, um território, onde se perde

0: muito, mas onde ainda pode haver ternura, onde pode haver humor e até reconciliação. O cão Sistan torna-se símbolo disso tudo. O último elo com o mundo, a última prova de que ainda há amor possível. Quando as aves voam para sul, no fundo é um convite para olharmos para os nossos idosos, para os nossos pais, para os nossos avós, para os nossos vizinhos com mais atenção, mais paciência e mais humanidade. Porque, como bom, todos eles carregam histórias que não cabem numa idade. Todos merecem ser ouvidos antes que o inverno chegue. E talvez seja essa a grande força deste livro. Lembrarmos que ninguém deveria chegar ao fim da vida a lutar sozinho pelo direito de ser ouvido. Porque, no fundo, todos nós, mais cedo ou mais tarde, seremos bo. E quando as aves voarem para sul, o que ficará de nós será apenas isto. A forma como tratámos aqueles que já caminhavam devagar. Ora, e como comemoramos o Dia do Pai no próximo dia 19, creio que talvez seja por isso que este livro ganha ainda mais força quando lemos à luz deste dia. Porque esta data não é apenas uma celebração, é também memória, reconciliação e a oportunidade de escutar aquilo que ficou por dizer entre um pai e um filho. E, bom, com todas as suas falhas, com todas as fragilidades, é o retrato silencioso de tantos pais que envelhecem à espera de um gesto, de uma palavra, de um olhar que o reconcilie com o mundo. Tal como o Dia do Pai nos chama de volta às raízes, também este romance mostra como, mesmo no fim da vida, um pai ainda procura o olhar do filho e como este gesto pode ser o último voo antes do inverno. Espero que seja um livro de vosso agrado, tal como foi do meu. Fiquem bem, cuidem dos vossos e lembrem-se que às vezes um simples gesto chega para iluminar o dia de alguém. E já agora, um feliz dia do pai para todos os pais que ouvem este programa.
1: A leitura é uma boa companhia, por António Tavares.

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0: São 3 da manhã.
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Se te querem derrubar, agarra-te às tuas convicções e à firmeza dos teus sonhos. Se te querem impedir de chegar ao que queres, lembra-te de que não precisas de autorização de ninguém para seres tu. Já não tens idade para deixar que decidam por ti. Se fazem pouco de ti, manda essas pessoas olharem-se ao espelho. Se gozam contigo porque queres ir mais longe, então vai ainda mais longe. Se te querem diminuir, alegra-te, porque é bom sinal.

0: nunca é fácil. Sonhos são deixados para trás, expectativas transformam-se em frustrações. Felizmente, hoje em dia, são cada vez mais os casais que optam por terminar a sua relação de uma forma mais tranquila, mais pacífica, sem a necessidade de recorrerem à violência, de se agredirem mutuamente. Esta forma de separação mais inteligente evita o arrastar de uma relação que mais tarde ou mais cedo poderia trazer mais sofrimento para ambos. Pense nisto e seja feliz. A vida nem sempre avança de acordo com aquilo que pretendemos. Muitos podem ser os acontecimentos que nos mandam abaixo, que nos deprimem, que nos deixam ansiosos e com isso ficamos desesperados. Quero dizer-lhe que se você está a passar por momentos difíceis e o sofrimento emocional tem vindo a ser uma constante, o alívio é possível. Ainda que nem todo o abatimento possa ser suprimido, se conseguirmos manter uma atitude positiva e uma perspectiva otimista, por certo, o alívio será maior. A nossa vida é suportada pelos nossos pensamentos. A forma como organizamos o nosso raciocínio influencia fortemente a forma como agimos e as ações que tomamos da nossa vida. Pense nisto e seja feliz. E cada pessoa reage de uma forma distinta frente aos acontecimentos, uma vez que cada um de nós possui as suas próprias histórias, carrega a sua própria bagagem psicológica e emocional, que deixaram marcas de uma forma singular em cada um de nós. Ninguém sai igual de uma experiência semelhante, pois os sentimentos são pessoais, intransferíveis, ou seja, cada pessoa reagirá de acordo com as ferramentas que possui. O que cada um de nós sente, por vezes é difícil que a outra pessoa perceba. No entanto, tendemos a superdimensionar os nossos problemas e as situações desconfortáveis por que passamos, vendo muitas vezes os nossos problemas de uma forma exagerada. Preocuparmos com o que nos incomoda é normal, porém, desesperarmos-nos ao ponto de perdermos a calma e o bom senso não nos dá a capacidade de encontrar as soluções acertadas. Pense nisto e seja feliz. Desde o dia em que nasce até o dia em que morre, a única pessoa que sempre estará consigo é você mesmo. Durante essa caminhada, se não se amar, vai passar toda a sua vida num vazio imenso. Se não se ama e considera-se indigno de ser amado, está a permitir aceitar muito menos do que merece. Sem saber, está a permitir que as pessoas o tratem sem valor. Tem de entender que não precisa de ninguém para o validar, para que se sinta bem consigo mesmo. Por isso, seja o seu melhor amigo, cuide de si, trate-se com amor e gentileza, da mesma forma como trata as pessoas que mais ama. A incapacidade de se amar e apreciar a sua própria presença não o impede apenas de conhecer o maravilhoso ser humano que você é, como também cria relações nocivas de dependência. O medo constante de perda, de não merecimento. O medo que alguém o possa abandonar e deixá-lo sozinho. Pense nisto e seja feliz.
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0: São 5 da manhã.
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0: São 6 da manhã.
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1: 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Contamos consigo, pela memória do Dr. Barreto Leite. 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
2: Doutora, então hoje vamos falar sobre fibromialgia, que eu há pouco já estava a adiantar aos nossos ouvintes. Mas antes de entrarmos propriamente no tema, tem aí uma introdução que vai querer fazer, não é, doutora?
3: É verdade. Então, como disse, hoje vamos falar da fibromialgia, até para variarmos um bocadinho de... Temos falado muitas articulações e foi também um pedido que me foi feito após a publicação do podcast no Facebook por uma senhora que fez esta questão. E então eu achei que seria relevante falarmos um bocadinho deste tema. A patologia, a fibromialgia, é uma doença que é sistémica. Ou seja, ao contrário do que temos vindo a falar de patologias que afetam uma articulação, aqui é um problema que vai afetar o sistema osteoarticular, o sistema nervoso e até o emocional. É um dos maiores mistérios da medicina, a fibromialgia. É uma doença caracterizada por dores difusas, envolvendo músculos, tendões e ligamentos. Além da dor muscular generalizada e da sensibilidade excessiva em muitas áreas do corpo, estes pacientes também costumam sofrer de fadiga, de sono excessivo, dores de cabeça e distúrbios do humor, como a depressão e a ansiedade. Uma descrição que costuma resumir muito bem os sintomas da fibromialgia é a sensação de estar com uma forte gripe que não passa nunca. Dores no corpo, mal-estar, enxaquecas, uma fraqueza e uma falta de energia enormes. Muito típico também é o cansaço mais forte de manhã, logo que acorda. A fadiga matinal ocorre mesmo que tenha dormido 10 horas durante a noite. É uma sensação de que o sono nunca é revitalizante.
2: Bem, Sofia, existe algum exame médico que permita o diagnóstico da fibromialgia? Até porque podemos ter algum ouvinte, não é, que se identifique com os sintomas que acabou de mencionar, e é uma questão importante para essas pessoas, essencialmente, pode acontecer.
3: É verdade. O difícil na fibromialgia é mesmo obter o diagnóstico. Curiosamente, apesar da riqueza de sintomas, não há alterações que sejam detectáveis nos exames laboratoriais nem nos exames de imagem. Além da dor, mais nada é detectado através do exame físico do paciente. Os exames laboratoriais e de imagem só servem, na verdade, para descartar as outras causas de dor crónica. Ou seja, o diagnóstico é feito por exclusão de...

0: diagnóstico desta patologia, sendo ainda controverso, ou seja, há alguns médicos que não reconhecem este problema como uma patologia ainda. No entanto, já existem atuais teorias que sugerem que há uma alteração nas áreas cerebrais responsáveis pela percepção da dor. Ou seja, o cérebro dos pacientes com fibromialgia parece ser excessivamente sensível aos estímulos dolorosos. Isso significa que estímulos que não provocam dor na maioria das pessoas, para estas pessoas são percepcionados como dor, porque é o nosso cérebro que nos transmite esta informação.
1: Sofia, e quem é que geralmente é mais afetado? Faixas etárias, mais os meninos ou as meninas, no caso as senhoras ou os homens?
0: Esta é mais uma patologia que infelizmente afeta 6 vezes mais as mulheres. E é muito comum entre os 30 e os 55 anos o seu diagnóstico, porque depois é uma patologia que acompanha toda a vida. Em cerca de metade dos casos, os sintomas iniciam-se após um evento pontual, tal como um esforço físico ou psicológico extremo. Um trauma, um acidente de viação grave, um trauma psicológico, pronto, há uma grande relação em metade dos casos com algum trauma que despoleta mais tarde estes sintomas. No entanto, parece também haver uma predisposição genética, ou seja, há maior probabilidade de ter fibromialgia se houver familiares que a tenham.
1: Muito bem. Sofia, e qual é o tratamento? Portanto, há tratamento?
0: Sim, apesar de não haver cura, há tratamento e idealmente é feito com uma equipa multidisciplinar. Normalmente o diagnóstico é feito pelo reumatologista, não é? Porque é ele que exclui todas as outras patologias possíveis. O tratamento passa também por um apoio de psicólogo ou psiquiatra, que é essencial, porque a parte da ansiedade e da depressão normalmente é um dos fatores que mais transtorna estes pacientes, e a fisioterapia, não é? na reabilitação da parte física. Não existindo cura, no entanto, a longo prazo, a imensa maioria dos pacientes, com um acompanhamento especializado, melhora os seus sintomas e consegue manter uma vida ativa e com qualidade. O atual tratamento da fibromialgia vai incluir vários fatores, como mudanças de estilo de vida, aprendendo a viver num novo ritmo. As pessoas têm uma fadiga extrema, por isso se calhar não pode limpar a casa toda num dia, tem que limpar uma divisão por dia. Já falamos nisto também noutras patologias, às vezes é acharmos o nosso ritmo, as coisas mudam e temos que respeitar os limites do nosso corpo. A alimentação saudável, aqui é muito importante evitar o álcool, o tabaco e a cafeína. A prática de exercício físico regular, essencial. Terapias de relaxamento, massagem, TNS, que são eletroestimulações analgésicas, alongamentos e ajuda psicológica, como eu já disse, que é muito importante nestes casos. Há alguns estudos que mostram que a prática de yoga, de tai chi, de exercícios aeróbicos como a caminhada, a dança, a hidroginástica, por exemplo, porque dentro da água estes pacientes têm muito menos dor, sentem-se muito bem. Todas estas atividades físicas ajudam a melhorar o cansaço, as dores e a qualidade do sono, que é muito importante. Contraditoriamente, apesar de se sentir persistentemente cansado, não fazer nada ao longo do dia tende a agravar os sintomas destas pessoas. Nada é pior para os sintomas da fibromialgia do que o sedentarismo. Exercício físico aeróbico, volto a repetir, a caminhada, a dança, a hidroginástica, a bicicleta, o que gostarem de fazer para vos manter ativos, melhoram a qualidade de vida, diminuem a dor, a sensação de cansaço. No entanto, devido a esta fadiga constante que as pessoas sentem, tem que haver um incentivo, um encorajamento dos profissionais de saúde para saírem da inércia e vencer esta dificuldade inicial em combater o cansaço. No entanto, cada um destes pacientes é diferente, com necessidades distintas. Há pessoas que o lado emocional fica mais afetado, há pessoas que o lado físico fica mais afetado, e por isso mesmo este conjunto de sinais e sintomas devem ser avaliados por vários profissionais de saúde para perceber quais as necessidades de cada uma destas alterações. E este conjunto de sinais e sintomas que falamos aqui correspondem ao que sente a maioria das pessoas com fibromialgia, mas às vezes há algumas alterações. Por isso, se sente alguma destas

0: estas alterações que falamos hoje, principalmente a questão da fadiga matinal, as dores generalizadas no corpo e alguma depressão, ansiedade, alguns sintomas emocionais, tudo em conjunto, o que eu recomendo é que rapidamente procure a ajuda de um profissional de saúde de sua confiança para receber a ajuda que realmente precise, porque este diagnóstico demora tempo a ser feito e quanto mais rápido o fizer, mais armas e melhores ferramentas vai ter para o combater.
1: Profísico, a sua rubrica de fisioterapia com a doutora Sofia Fonseca.

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1: No âmbito das atividades de educação ambiental que as bibliotecas públicas do Conselho de Erganil têm vindo a desenvolver junto das crianças e dos jovens, foi recentemente implementado o projeto B-House. Uma iniciativa que conjuga a promoção da leitura com a valorização da natureza e dos ecossistemas locais. A preparação da iniciativa teve início durante os períodos de férias escolares. As Bee House encontram-se instaladas em frente à Biblioteca Municipal Miguel Torga, em Erganil, e à Biblioteca Alberto Martins de Carvalho, em Coja. As estruturas funcionam simultaneamente como pontos de partilha gratuita de livros e pequenos jardins aromáticos. Além de incentivarem a circulação de livros e o desenvolvimento de hábitos de leitura, estes espaços contribuem para a promoção da criação de condições favoráveis à presença de insetos polinizadores essenciais para o funcionamento dos ecossistemas. Com esta iniciativa, as bibliotecas públicas do Conselho reforçam o seu papel como espaços de aprendizagem, cidadania e sustentabilidade, promovendo projetos que aproximam a comunidade da leitura e das questões ambientais. A Assembleia Municipal da Pampilhosa da Serra aprovou por unanimidade o contrato de cooperação horizontal a celebrar entre o município e a Junta de Freguesia de Dornelas do Zêzere, que prevê um apoio financeiro de 45 mil euros para a construção de um parque de estacionamento público junto à farmácia, extensão de saúde e clínica dentária desta localidade. A intervenção surge como resposta à necessidade de melhorar as condições de segurança rodoviária e pedonal numa das zonas de maior afluência da freguesia, onde a inexistência de espaços adequados para estacionamento tem contribuído para o congestionamento da via pública. Durante a Assembleia Municipal, Jorge Custódio destacou o esforço desenvolvido pela Junta de Freguesia para concretizar este projeto. O presidente da Câmara Municipal da Pampilhosa da Serra salientou ainda que a autarquia esteve disponível desde a primeira hora para suportar a totalidade do investimento realizado na aquisição do terreno, reconhecendo a importância da obra para a população local. O futuro parque de estacionamento será construído num terreno já adquirido pela Junta de Freguesia de Dornelas do Zêzere, contigo ao edifício que alberga aqueles serviços essenciais, permitindo dotar o espaço das condições necessárias para uma utilização mais segura e funcional. O Núcleo Museológico de Artes e Ofícios de Santa Combadão recebe, até ao próximo dia 31 de julho, uma mostra fotográfica do fotógrafo holandês Gerrit Kulik, residente no Conselho de Santa Combadão. Natural dos Países Baixos e residente em São João de Areias, desde 2010, o fotógrafo tem dedicado o seu olhar à documentação da vida, das tradições e dos momentos que marcam a comunidade local. A mostra reúne um conjunto diversificado de fotografias, centrado sobretudo na temática da natureza, complementado por trabalhos artísticos realizados com a técnica de pintura com diamante.
0: O estado do tempo nas próximas 24 horas.
1: Tempo quente com céu pouco nublado ou limpo, vento fraco a moderado, pequena descida da temperatura máxima na faixa costeira a norte do Cabo Raso. E com a previsão do estado do tempo, fica assim completo este bloco informativo. Tenha a continuação de um ótimo sábado.

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1: E por isso vamos à informação em simultâneo com a Antena 1.
2: Claro, o que nos conta as notícias a esta hora.
3: É por uma unha negra que Cabo Verde não chega aos oitavos de final do Mundial de Futebol. Os Tubarões Azuis forçaram os campeões do mundo a prolongamento. O mapa de Portugal Continental está quase todo a vermelho devido ao calor. As temperaturas podem atingir mais de 40 graus em várias regiões do país. Mais de 1 milhar de bombeiros combatem as chamas em Vouzela, no distrito de Viseu.
2: E a esta hora estão 19 graus em Ponta Delgada, 21 no Funchal, 26 no Porto e 28 graus em Lisboa e Faro. As notícias às 8, edição de Miguel Soares.
3: Só ao fim de 110 minutos, a Argentina marcou o golo da vitória frente a Cabo Verde nos 16avos de final do Mundial de Futebol. Os Tubarões Azuis forçaram os campeões do mundo a prolongamento e só a 10 minutos do fim do tempo extra, a equipa de Lionel Messi fez o resultado final 3-2 para a Argentina. A Rádio Nacional de Cabo Verde, num relato transmitido em direto na Antena 1, assinalou assim os golos cabo-verdianos apontados por Dirói Duarte e Sidney Cabral.
4: E assim de ganha pico a segunda bola. Argentina não consegue sair. Steven Moreira com o redondo, entregando para o lado direito. Olha o Ria Mendes. A bola batida ali na grande área. Cabo Verde, golo! Golo! Golo! Golo! Golo! Golo! Golo! Sintem no apoio, no esférico vai chegar um demais, onde está o número 14, o número 10, o Jamiro. O redondo volta novamente para Cabo Verde, tem muita bola e vai haver o pontapé. Gol! Gol! Gol! Gol! Gol! Gol! Gol!
5: Mas que gol! Que gol! Minha Nossa Senhora! Que gol!
3: Incrível e angustiante, escreve o Diário Olé da Argentina. Puro sofrimento é o título do Clarim. O selecionador cabo-verdiano bobista não se cansou do elogio aos jogadores depois desta partida histórica.
6: Não é qualquer equipa que consegue fazer primeiramente 2 golos da Argentina e depois levar o jogo até o prolongamento. Isso demonstra caráter da nossa equipa, demonstra qualidade da nossa equipa em boa parte do jogo. Sabíamos da qualidade do nosso adversário. É difícil dividir o jogo com a Argentina, mas acho que fizemos de tudo com bravura e nunca deixando, digamos assim, de ter a nossa identidade.
3: E Lionel Messi reconhece as dificuldades, apesar dos avisos.
7: Sabíamos que ia ser um partido muito duro, não por algo este equipo não havia perdido com a Espanha, com o Uruguai.
3: Sabíamos de antemão que a partida seria muito difícil e não é por acaso que esta seleção Cabo Verde não perdeu para a Espanha ou Uruguai. Palavras de Lionel Messi que junta-se com os colegas aos oitavos de final para defrontar o Egito. A Colômbia está também apurada para a fase seguinte do Mundial. Os sul-americanos eliminaram esta madrugada o Ghana de Carlos Queiroz por 1-0. Tem agora pela frente a Suíça. 13 distritos de Portugal Continental estão sob aviso vermelho devido ao calor. Os termómetros podem de novo ultrapassar os 40 graus em várias regiões do país. Altas temperaturas que dificultam, é claro, o trabalho dos bombeiros. A esta hora, mais de 1000 operacionais combatem um incêndio em Vouzela. Um fogo que começou anteontem, já causou pelo menos 2 feridos graves, consumiu centenas de hectares de mato. No local permanece um forte dispositivo operacional. Em Setúbal, as chamas andaram perto de habitações, mas o fogo acabaria por ser dominado ao início da madrugada. A campanha eleitoral para as presidenciais em São Tomé e Príncipe arranca hoje. Há 4 candidatos. O presidente da Comissão Eleitoral Nacional, Geodiguer Nascimento, apela a um processo pacífico.
8: Viveremos um momento alto da nossa vivência democrática. É o período em que a voz do povo soberano se prepara para ecoar e fazer ouvir nas urnas. No entanto, para que esse eco seja forte, limpo e legítimo, é essencial que todos nós, agentes políticos e cidadãos, pautemos a nossa conduta por princípios superiores. Exorto a todos os partidos, candidatos e seus apoiantes a conterem os seus ânimos. Rejeitem as provocações, evitem difamações e combatam a desinformação. A paz pública é o bem mais precioso que temos.
3: Um apelo à não violência feito ontem durante a assinatura do Pacto de Não Agressão, a que apenas aderiu o candidato Carlos Villanova. O Tribunal Constitucional de São Tomé admitiu 5 candidatos às presenciais: Eugênio Tini, Nito Viegas da Abreu, Miques Bonfim, Carlos Villanova, que é recandidato ao cargo, e Jorge Bom Jesus, que anunciou a desistência já fora do prazo legal e prometeu não fazer campanha. No Irão, começou já o funeral de Ali Khamenei. No arranque das cerimónias fúnebres de 6 dias do líder supremo morto no início da ofensiva dos Estados Unidos e de Israel, vários líderes nacionais e internacionais marcam presença. Luís Peixoto.
0: Será possivelmente o maior funeral da República Islâmica. 4 meses depois da morte do Ayatollah Ali Khamenei, as cerimónias fúnebres do antigo líder supremo iraniano devem trazer à capital entre 15 a 20 milhões de pessoas para uma última despedida. Ao longo do dia, na mesquita de Mossal, em Teherão, foram vários os líderes nacionais e estrangeiros que se quiseram despedir de Khamenei. Os primeiros ministros do Paquistão e da Arménia, os presidentes do Iraque e da Geórgia, representantes de Rússia, China, Iraque, Síria, Afeganistão ou Marrocos, marcaram presença na cerimónia. O presidente do Parlamento, Mohamed Ghalibaf, chorou mesmo junto ao caixão do agora líder mártir. Ao lado de Khamenei estão também os corpos de 4 familiares, incluindo a neta de 3 anos e a nora, todos mortos durante os ataques dos Estados Unidos e Israel. Entre sábado e domingo, os iranianos podem despedir-se de Khamenei. A presença do filho, atual líder supremo, é ainda uma incógnita. Mostaba Khamenei não é visto desde que foi nomeado a 8 de março. O funeral do Ayatollah Ali Khamenei vai percorrer ainda várias cidades do Irão e do Iraque até o corpo do antigo líder supremo ser sepultado na quinta-feira em Mashhad, no mausoléu do imã Reza, o 8º líder muçulmano xiita.
3: Começou finalmente o ritual fúnebre do antigo líder supremo do Irão, alvo dos ataques dos Estados Unidos e de Israel no início do conflito há 4 meses. Os 250 anos da fundação dos Estados Unidos estão já a ser celebrados um pouco por todo o país. Num discurso ainda na véspera, Donald Trump disse que a identidade americana está a sofrer uma nova ofensiva. O presidente norte-americano culpa os radicais e os grupos extremistas que alega estarem a operar dentro do território dos Estados Unidos. No último balanço global das vítimas mortais na Venezuela, as autoridades atualizam o número para 2.645, mais de 12 mil feridos. São agora 84 as vítimas portuguesas ou luso-descendentes, 63 continuam desaparecidas.

0: 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Amigos e utentes do Dr. Barreto Leite pretendem fazer-lhe uma homenagem póstuma, erguendo uma estátua na Rua Oliveira Matos, junto ao seu consultório. Contribua, faça o seu donativo para o IBAN PT 50-0045-3450-4041-2671-6888-9 da Caixa de Crédito Agrícola de Erganil, com a designação de Berta Novaes, ou entregue-o a qualquer elemento da comissão organizadora desta iniciativa. Contamos consigo, pela memória do Dr. Barreto Leite. 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

0: Iniciamos com Clemente e Nossa Senhora. Para quem não me ouviu antes das 8, muito bom dia a todos. Sejam bem-vindos a estas manhãs de sábado da Rádio Clube de Erganil, com Isabel Duarte a fazer-vos companhia até bem perto das 11 da manhã. Por agora vamos saber quem é que, em sábado 4 de julho, está de parabéns.
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0: E hoje de parabéns temos o nosso amiguinho Arlindo Brito Almas, que nos ouve em Gavinhos de Baixo, no Conselho de Oliveira do Hospital, e é simultaneamente o padrinho 259 e também o sócio 1725. Um grande beijinho, Sr. Arlindo, muitos parabéns, votos de um dia imensamente feliz. Muitos parabéns também para Maria de Lourdes Gonçalves, que nos ouve em Trigais, e é sócia 2128. Muitos parabéns, Dona Lourdes, feliz aniversário. Parabéns também para Fábio Almeida, que é oriundo da Portela da Cerdeira, no Conselho de Erganil, e é o sócio 2317. Um beijinho, Fábio, muitos parabéns. E muitos parabéns também para Paula Pernuca. Ora, que apelido engraçado este, Pernuca, é verdade, Pernuca. A senhora escuta-nos na Ilha da Colatra, em Faro, e é a madrinha 333. Um beijinho grande também para esta senhora, com votos de um dia muito feliz de aniversário. A prendinha musical para os nossos aniversariantes do dia hoje é a cargo de Ana e Luís Vicente, com parabéns, naturalmente. E depois, antes da publicidade das 8h30, iremos atualizar o nosso telemóvel, porque entretanto vão chegando alguns toquezinhos e também uma outra mensagem. Informo que hoje o nosso artista convidado, das 9h30, sempre que possível, temos um artista, até porque as editoras solicitam-nos também entrevistas e nós também necessitamos dos artistas para os nossos convívios e temos que retribuir fazendo entrevistas, como é óbvio. E, entretanto, será nosso convidado o Rei Brandão. É verdade, chama-se mesmo assim o artista, Rei Brandão, que está a promover o tema Francesinhas, lançado em abril deste ano. Iremos estar à conversa com Rei Brandão a partir das 9h30 da manhã. Por agora, Ana e Luís Vicente com parabéns, é a nossa prendinha musical para os aniversariantes do dia deste sábado 4 de julho.

Ana e Luís Vicente, com parabéns para os nossos queridos aniversariantes do dia. E antes de escutarmos o último tema desta meia hora, vamos atualizar o telemóvel. Deixamos aqui os bons dias a José Trindade e a Maria do Patrocínio, que estão precisamente por SMS a dar-nos os bons dias. E a nossa Patrocínio diz bom dia Portugal, portanto deve estar mesmo a chegar a casa, não é, Patrocínio? Beijinhos grandes. Deixamos os bons dias a Ramiro Duarte Jesus, a Manuel Borges Felipe, a Fernanda Pinto, a Teresa Martins, a Olga Cristino, a João Pedro Carvalho, a Alzira Silva, a Isabel Cardoso, a Helena Carvalho, a Sérgio Ascensão, a Arlindo Almas, o nosso aniversariante do dia, a Alice Fontinha, em Luadas, e a Pedro Marques, em Vila Franca da Beira. Connosco também se encontra Dolores Almeida, em São Mamé de Penacova, e António Boto, que nos ouve em Sandomil e que nos deu agora também um toquezinho. A concluir esta primeira meia hora, Romana, com saudades de ter saudades tuas. Depois da publicidade, teremos ainda a rúbrica do professor Mário Frota, presidente da direção da Associação Portuguesa de Direito de Consumo. E, entretanto, naturalmente, estaremos de regresso.

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1: Salve, direitos do consumidor, direitos do quotidiano. É preciso saber para se proteger. Este é um espaço da APDC, Direito do Consumo de Portugal. Uma fatura de água há 4 meses por pagar. As faturas seguintes foram pagas no tempo e no lugar próprios. Uma notificação na última das faturas em letra miúda. 10 dias úteis para pagar sob pena de suspensão. Coisa imperceptível. Consumidor, porque inadvertido, não se apercebeu da notificação. Volvido esse tempo, o corte. Pergunta se o procedimento é regular. Não. O procedimento não é regular. Aliás, trata-se de uma clamorosa ilegalidade. O corte não pode ser efetuado às cegas em caso de não pagamento. O regulamento exige pré-aviso escrito por correio registado ou meio equivalente com antecedência mínima de 20 dias da data do corte. E do pré-aviso constarão referência à ou às faturas em dívida, com as datas nelas apostas e seu valor, meios para que o consumidor evite o corte com indicação exaustiva para o seu uso e a retoma do fornecimento, o valor da tarifa para a retoma. Se for fundadamente invocada a prescrição da dívida ou a caducidade da diferença do preço, que ocorre 6 meses após a emissão da fatura, não há lugar ao corte. Se a empresa ou o serviço incumprir tais obrigações e ainda assim proceder ao corte, fica, em nosso entender, em maus lençóis. Terá não só de restabelecer a ligação sem mais, como se obriga a indemnizar o consumidor, e indemnizar significa ficar sem dano, de todos os prejuízos materiais e morais que a situação lhe tiver acarretado. E, para tanto, o consumidor terá de fazer contas ao milímetro e apresentar à empresa o rol dos valores com que fora atingido pelos procedimentos ilegais a que houve lugar, como, por exemplo, o tempo de privação da água, as despesas de substituição da água encanada em que incorreu, o tempo despendido para a resolução do problema. Tempo é dinheiro, ou seja, a privação do rendimento pelo tempo despendido na resolução do problema, que não é caso de simples incómodos sem relevância jurídica. O vexame porque passou por o terem como incumpridor, caloteiro, a honra tem preço, ainda que incalculável, e as mais despesas a que a situação obrigou. É preciso que os serviços não andem de botas cardadas a passar pelos direitos dos consumidores como cão por vinha vindimada. É indispensável, é fundamental, é absolutamente fundamental.
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2: Estamos de volta agora com o Que Lenos e o tema Meu Coração Faz Tum-Tum.

Galenos, com o meu coração faz tum, tum, tum. Daqui a pouquinho já iremos também consultar o site do IPMA para saber que tempo teremos para os próximos dias e também o site dos fogos.pt para saber que incêndios estão ativos neste momento no nosso país. Mas antes, voltamos ao telemóvel, temos mais alguns amiguinhos para saudar. É o caso do nosso querido amigo António Albuquerque, em Oliveira do Conde, que regalo do sal. Jorge Nunes, em Casalinho, Ercília Gonçalves, no Caramulo, Vítor Ribeiro, em Coja, e temos também, olha, a nossa Elisa está a chegar agora, Elisa Costa, que nos acompanha desde Tábua, e julgo que também temos algumas mensagens. Sim, senhor, o nosso amiguinho Felisberto está aqui a desejar-nos um bom fim de semana e um bom programa, manda cumprimentos da parte da sua mãe e dos queridos patudinhos, o Nodi e o amigo, e deseja um bom dia para o seu afilhado e sobrinho, o nosso queridíssimo Luizinho Almeida. Um beijinho muito grande para os quatro aí em casa, amiguinho Felisberto, e naturalmente também para o nosso Luizinho, que sempre que possível está à escuta. Também connosco Maria Pereira está a saudar-nos, a desejar um bom dia para toda a grande família da RCA, com um fim de semana com saúde e paz, é verdade. E diz-nos que está vento por lá, não é, Maria? Por isso é que os seus beijinhos chegaram ainda mais depressa. Também Isabel Cardoso, ora, está aqui também a dar-nos os bons dias e a pedir um contacto para felicitar aqui o amigo Arlindo. Com certeza, eu julgo que não haverá problema em fornecer o contacto, sobretudo pelo motivo que é, não é? Para felicitações neste seu dia de aniversário. Também connosco está a nossa querida colaboradora Arminda Silva. Olá, Arminda, ela que está aqui a dar um toquezinho nesta manhã de sábado. E vamos consultar o site do IPMA. Ah, faltava aqui um beijinho. Aqui as pessoas dão toques quando eu estou a falar e depois nem sempre vejo os nomes todos. Um beijinho para Rui Gonçalves, que nos acompanha desde o Rochelle. Ora, diz-nos aqui o site do IPMA que hoje e amanhã, em Arganil, a máxima vai chegar aos 40 graus. E para hoje, entre as 13 e as 15, prevê-se também aguaceiros e até trovoada, é verdade. O alerta para hoje para Arganil é vermelho, para amanhã é alerta laranja. Na segunda-feira teremos ainda 38 graus de máxima e depois a partir de terça, oxalá, de facto, assim seja, não é, estas previsões se concretizem, porque a temperatura vai descer a partir de terça-feira. A partir de terça, dia 7, até domingo, dia 12, a temperatura em Arganil, na maior parte dos dias, vai chegar aos 33 graus. Portanto, quando comparados aqui com os 40 de hoje, não é? Os 33 vão ser uma maravilha. Portanto, e a temperatura efetivamente vai descer, não só em Arganil, mas também como em todo o país a partir de terça-feira. Oxalá, não é? Porque a temperatura está constantemente a ser atualizada, que não haja nenhuma alteração e assim seja, não é? Que esta vaga de calor termine na segunda-feira, perto da meia-noite, às 23h59. Oxalá assim seja, de facto.

0: Ora, e neste momento o incêndio que mais meios mobiliza continua de facto a ser o incêndio que deflagrou em Vozela, portanto, e que já atinge vários concelhos. Neste momento estão 1.073 bombeiros no local, apoiados por 361 meios terrestres e um meio aéreo. Portanto, o incêndio encontra-se em Vozela, Câmara e Carvalhal de Vermilhas e ainda em Tourelho. Portanto, o incêndio que começou em Mato e começou no passado dia 3 de julho.
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0: Ora, peço desculpa, de vez em quando a página foge-nos e depois para voltar a apanhar é um bocadinho complicado. Portanto, além deste incêndio em Vozela, aqui o mapa dos fogos.pt assinala também um incêndio em Fornos, que pertence a Castelo de Paiva, Aveiro, e que neste momento tem no terreno 78 bombeiros apoiados por 21 meios terrestres. Pelo menos neste momento são estes os incêndios que assinala, bem como o incêndio, portanto, de Vozela, mas que também já atinge Águeda. Portanto, são os dois incêndios que são aqui assinalados e de maior relevância atualmente aqui no nosso país. Posto isto, voltamos à música, vamos à Cátia e à Flor, que nos trazem o tema Ele é Todo Meu. E é praticamente para concluir esta primeira hora. Depois das 9 iremos dar-lhe a conhecer o horóscopo, portanto a previsão dos astros para este sábado, dia 4 de julho. Atenderemos chamadas no período da tarde, como é costume, depois da 1, para que possa partilhar ementa e escolher uma musiquinha para se escutar entre as 14 e as 15, uma vez que a partir das 9h30 vamos conhecer então o artista Rei Brandão. E o artista Rei Brandão tem uma curiosidade, tem uma curiosidade muito interessante, é que Rei Brandão agora encontra-se já reformado, mas era agente da PSP. É verdade, um polícia cantor. Não é engraçado? É mesmo. E durante alguns anos foi conjugando, de facto, a sua profissão de PSP, de agente da PSP, com a música. Agora, reformado, está dedicado integralmente à música. Vamos à Cátia, que com a Flor nos trazem o tema Ele é Todo Meu. É com esta música que concluímos esta primeira hora. Depois das 9 estaremos de volta. Recorde então que às 9h30 teremos uma entrevista com o Rei Brandão.

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1: Depois das sessões passadas, o ciclo Aprender a Pescar nas Aldeias do Xisto volta a dar o mote para um dia à beira de água, daqueles em que se aprende aquilo que só o rio ensina. Assim sendo, no dia 11 de julho, a Aldeia do Xisto de Vila Cova de Alva acolhe uma sessão dedicada à pesca à truta, em contacto direto com a natureza e guiada por especialistas locais. A proposta cruza a aprendizagem, prática piscatória acompanhada e convívio, num ambiente aberto a todas as idades, a partir dos 8 anos, para quem quiser experimentar, aprender ou simplesmente passar um bom dia junto ao rio. Do programa consta, pelas 11 horas, recepção e sessão teórica na Escola Primária de Vila Cova de Alva. Às 13, almoço piquenique na Zona Balnear e pelas 14h30, prática piscatória na zona balnear. O município de Góis foi novamente distinguido a nível nacional com uma menção honrosa, desta vez na categoria de Sistemas de Informação Geográfica. O reconhecimento aconteceu durante a cerimónia oficial dos prémios BUPI, que decorreu no auditório Adelina Campos, em Vila Flor. Promovida pelo IBUPI, Estrutura de Missão para a Expansão do Cadastro Simplificado, esta iniciativa anual tem como grande propósito o reconhecimento público dos principais parceiros e dinamizadores do Balcão Único do Prédio, entre comunidades intermunicipais, municípios e técnicos habilitados. Foram galardoadas as entidades que mais se evidenciaram ao longo do último ano na expansão do Cadastro Simplificado. Com este novo reconhecimento, Góis reafirma o seu posicionamento de liderança e eficiência na gestão do território e na salvaguarda da propriedade rural. O Clube Operário Jardim do Alva promove, no próximo domingo, dia 5 de julho, a partir das 16 horas, na Casa do Povo de Coja, a segunda gala do desporto, um momento que será dedicado à celebração do mérito, do esforço, da dedicação e das conquistas dos atletas, dos treinadores, dos dirigentes e de todos aqueles que contribuem diariamente para o crescimento do desporto. Pode ler-se em comunicado enviado pelo Clube Operário Jardim do Alva. Os prémios a atribuir serão então Prémio Revelação, Fair Play, Melhor Jogador de Fut 7, Melhor Jogador de Fut 11, Melhor Jogador de Fut Sénior e Melhor Treinador. Nas distinções, destaque para o futebol feminino e homenagem aos fundadores do Coja. A animação vai estar a cargo de LP Music, do acústico. A entrada é livre e haverá um lanche no final. As festas de Santa Combadão decorrem de 13 a 16 de agosto e o programa já foi divulgado. Assim sendo, no dia 13 de agosto, destaque para Kiss Kiss, Bang Bang e ainda de Wood Plan e Peter Sky. Abertura do recinto das festas pela Escola de Samba Unidos de Vila Brasil. No dia 14 de agosto subirão ao palco Miguel Gameiro e Polo Norte. A abertura estará a cargo de Belladonna e o fecho a cargo de DJ Junior. No dia 15 de agosto, Ciro. A abertura pela banda Easy Loop e o fecho pelo DJ Johnny de Bess. No dia 16 de agosto, Marcelo Cantarinhas, a abertura Entre Amigos e o fecho DJ Kimono.
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1: Tempo quente com céu pouco nublado ou limpo, vento fraco a moderado, pequena descida da temperatura máxima na faixa costeira a norte do Cabo Raso. E com a previsão do estado do tempo, fica assim completo este bloco informativo. Tenha a continuação de um ótimo sábado. 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

Leões da Batalha, sorrir à vida, de facto é mesmo assim que tem que ser, não é? Sorrir à vida para que a vida nos sorria de volta. E agora, queridos amigos, quando passam 13 minutos para lá das 9, vamos saber o que é que os astros nos reservam para este sábado 4 de julho, através da previsão que nos é deixada por Maria Helena Martins. O signo de Carneiro tem por carta do dia o Louco, que significa excentricidade. No amor, o conselho é para que controle a sua tendência para ser inconstante. Dê mais segurança ao seu par. Na saúde, possíveis dores de cabeça, tome chá de tília e gengibre, que ajuda. E quanto a dinheiro, poderá fazer uma compra que deseja. Passamos para Touro, cuja carta do dia é o Rei de Paus, que significa força.

0: coragem e também justiça. No amor, é importante que esteja mais presente no seu seio familiar. Na saúde, para recuperar o apetite, inclua manjericão na sua dieta. E quanto a dinheiro, possibilidade de problemas no trabalho, mas não se preocupe, porque tudo terminará bem. Quanto a Gêmeos, a carta do dia é força, que significa precisamente força e domínio. Quanto ao amor, o conselho é para que seja mais paciente com o seu par. A sua força interior favorece a vossa relação. Na saúde, coma tangerinas e laranjas, porque são ricas em vitamina C e ajudam a prevenir gripes. Quanto a dinheiro, se alguém lhe deve dinheiro, ganhe coragem e cobre a dívida. Relativamente a Caranguejo, a carta do dia é o Sol, que significa glória e honra. No amor, espalhe alegria e bem-estar à sua volta. Leve a harmonia para o seu lar. Na saúde, poderá sentir-se cansado, alimente-se melhor para repor energias e quanto a dinheiro, poderá conhecer a glória a nível profissional. Passamos para Leão, carta do dia 10 de espadas, que significa dor e escuridão. No amor, faça uma surpresa ao seu par. Dê cor aos dias mais escuros. Na saúde, poderá sentir-se triste. Faça algo para se distrair. E quanto a dinheiro, para que o equilíbrio financeiro reine na sua vida, deve controlar as suas despesas. Passamos agora para os nativos de Virgem. Carta do dia 5 de Copas, que significa derrota. No amor, poderá andar mais nervoso. Mantenha a calma ou isso afetará a sua relação. Na saúde, coma chocolate negro, ajuda a manter a saúde do seu coração. E quanto a dinheiro, finanças equilibradas, afaste os sentimentos de derrota. Nativos de Balança, carta do dia, Valete de Copas, que significa lealdade e também reflexão. No amor, os amigos podem estranhar a sua ausência. Não se afaste. Na saúde, ajude a evitar a anemia comendo fígado e espinafres. Quanto a dinheiro, boa fase para refletir sobre a sua carreira. Boa sorte. Passamos agora para Escorpião, carta do dia 7 de espadas, que significa novos planos e também interferências. No amor, o conselho é para que evite que terceiros interfiram na sua relação. Confie no seu amor. Na saúde, vigie o seu sono. Lembre-se que deitar cedo e cedo erguer dá saúde e faz crescer. Quanto a dinheiro, seja mais ponderado nas suas despesas. Pense mais no futuro.
1: Abri o coração para vos sentir.
0: Passamos para Sagitário, cuja carta do dia é o 7 de paus, que significa discussão e também negociação difícil. No amor, período propenso a discussões, acalme-se e mantenha a paz no seu lar. Na saúde, tendência para problemas de rins, beba mais água e quanto a dinheiro, poderá dar início a um projeto que há muito deseja. O Capricórnio tem por carta do dia o 5 de ouros, que significa perda e também falha. No amor, andará mais carente. Seja sincero com a pessoa amada. Na saúde, é aconselhável que faça exames de rotina e quanto a dinheiro, cuidado com os novos negócios. Evite perder aquilo que tem. Ah, pois é. Passamos para Aquário, que apresenta por carta do dia o 9 de paus, que significa prudência. No amor, um amigo poderá pedir-lhe conselhos. Seja sincero e ajude-o. Na saúde, para manter uma pele saudável, coma legumes de folha verde escura, como espinafres, por exemplo. Quanto a dinheiro, desempenhe tarefas com prudência. Dessa forma, ao ser prudente, evitará cometer qualquer deslize. Passamos para o último signo do zodíaco, o signo de Peixes, que apresenta por carta do dia o 10 de ouros, que significa prosperidade, riqueza e também segurança. No amor, esta é uma fase propícia a novas relações. Abra o coração, mas avance com prudência. Na saúde, poderá sentir-se mais ansioso. Tome chá de cidreira, porque acalma. E quanto a dinheiro, empenhe-se no trabalho. Dessa forma, irá conhecer a riqueza. E pronto, queridos amiguinhos. É a previsão para este sábado 4 de julho, que nos deixa aqui a Maria Helena Martins.

E agora, queridos amiguinhos, antes de concluirmos esta meia hora, ligeiramente mais cedo, para que às 9h30 possamos estabelecer contacto com Rei Brandão, vamos ouvi-lo precisamente num tema. Chama-se Francesinhas e é exatamente esta música que o artista se encontra a promover. Portanto, é mais na onda do rock, não é aquela música popularucha a que os nossos ouvintes estão mais habituados, não é a que passamos por aqui, mas deduzo que também apreciem o tema que iremos escutar já a seguir. Deixar ainda mais dois beijinhos, algumas pessoas que se vão pronunciando, mas que eu já saudei, mas há aqui duas amigas que ainda não saudei nesta manhã de sábado. Refiro-me a Helena Carvalho, em Vilar, Vila Nova de Poiares. Bom dia, Dona Helena, um beijinho para si, votos de um bom fim de semana. E saudamos ainda a nossa querida Adelina Domingos, que nos sintoniza em Torroselas. Um beijinho, Dona Adelina, bom sábado, bom fim de semana também. E já que vamos até Torroselas, aproveitamos ainda para deixar um beijinho muito grande também ao nosso amiguinho Orlando, amigo e sócio da nossa rádio, que também habita precisamente nas Torroselas, faz parte da maioria silenciosa, mas que está sempre, sempre, sempre à escuta, é verdade. Vamos então ficar com o Rei Brandão e com as suas francesinhas e depois das 9h30, ou um bocadinho antes, quero dizer, atualizamos a informação publicitária.

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0: Ora, passámos há pouco as francesinhas do Rei Brandão. E porquê? Porque de facto temos-lo aqui connosco. O Rei Brandão anda por aí a promover as suas francesinhas. Antes de mais, Rei Brandão, muito bom dia e seja bem-vindo à nossa rádio. Bom dia.
1: Bom dia a todos. Estou muito feliz por estar convosco logo assim pela manhã, solarenta. É mesmo assim.
0: É bom começar o dia logo a falar da sua carreira e da sua música, não é, Rei?
1: É, com certeza. Uma carreira já bastante longa, com altos e baixos, mas pronto, estou aqui para continuar a tentar estar junto do meu público e procurar mais, mais pessoas, pronto, mais admiradores, cada vez mais. É difícil, já tenho 61 anos, mas pronto, havendo um pouco de otimismo e ser positivo, pode ser que as coisas corram bem.
0: Com certeza que sim. Rei, então antes de falarmos das francesinhas, das francesinhas, é como disse, é uma carreira bastante longa, portanto vamos retroceder aqui até à sua infância, uma vez que o gosto pela música surgiu precisamente aí na infância. Pelo que apurámos, aprendeu a tocar acordeão com apenas 9 anos numa escola de música, ainda em França, onde residia nessa altura. O que é que recorda desse tempo, Rei?
1: O que eu recordo até são boas recordações, sem dúvida. Claro que há sempre aquela timidez própria da idade, não é? As crianças são muito desenroscadas, muito destemidas. Eu fui sempre um pouco tímido, assim um bocado fechado, pronto, era normal também. Depois tinha falecido meu irmão, passei a filho único. E depois refugia-me um pouco na música, comecei a gostar muito de música. E o meu pai, já por si, era músico e Não tocava assim, digamos, em nenhum conjunto nem nada, mas tinha tocado na infância, na adolescência dele. E ele tinha lá um banjolim em casa e tocava de vez em quando. Eu também aprendi a tocar banjolim, é verdade, com ele. Mas, entretanto, por qualquer razão, a inclinação foi para o acordeão, porque o meu pai gostava muito de ouvir acordeão e gostava que eu tocasse. E eu disse: não, pronto, porque não, pai, inscreve-me. Então, ele inscreveu-me numa escola e depois, pronto, comecei a ter o gosto aos 9 anos, comecei a aprender por música, por pautas, e aliás o acordeão era um instrumento muito popular lá na altura, nos anos 70, em França era muito popular. E ali, as escolas, aliás, eram muitos alunos, eram logo aos 30, 40, tudo a tocar acordeão. Mas repara aqui um pormenor, era mesmo acordeão diferente, era daqueles de botões, coisa que não existia em Portugal. Aqui, se existia, era mesmo um número muito reduzido. E pronto, aí fui aprendendo, mas depois surgiu uma altura em que, por volta dos. Foi antes de vir para Portugal, de vez, por volta dos 11 anos, comecei a ouvir, por mero acaso, ouvi Beatles e aquela canção que nunca me esqueço, Hard Day's Night. E aquilo entrou-me no ouvido, achei que aquele som mesmo, isto é fantástico, isto é um som mesmo à frente, pronto, na altura, claro. E depois por si só, também havia o Johnny Hallyday, que era o chamado rei do rock francês, também muito popular na altura. E depois ainda veio a complementar ainda mais isto tudo, foi a morte do Elvis Presley em 77. E então aí é que foi mesmo aquela influência rock and roll, né? Eu via o Elvis em todas as esquinas, ele tinha falecido. Aí pronto, eu disse ao meu pai: oh, pai, desculpa lá, mas eu não queria mais tocar acordeão. Aí ele ficou furo.
0: E foi aí que passou para a viola, Rei, porque
1: Passei
0: entretanto
1: para a
0: regressa a
1: viola.
0: Portugal, não é? E o seu pai também lhe
1: Exatamente.
0: comprou uma viola.
1: Comprou uma viola exatamente no dia que eu aterrei no aeroporto Pedra Rubra, chamava-se na altura, que é o aeroporto do Porto, não é? Francisco Sá Carneiro. E eu disse: oh, pai, tu não me compras uma viola? E ele: tu és chato, pá. Vês com o acordeão na mão. É verdade, aqui é outro pormenor. Eu trouxe o acordeão no avião, repara. Vim com o acordeão. E
0: Muito bem.
1: fui-me comprar uma viola da Mãozinha da Cerveira exatamente no dia que eu aterrei. E pronto, e depois nós
0: E
1: não éramos
0: foi
1: cá.
0: aprender viola, não é, Rei?
1: Depois é isso, exato. Depois nós somos de São João da Pesqueira, sou natural de São João da Pesqueira, provavelmente muita gente conhece, uma terra bonita, de bom vinho e azeite, principalmente isso. E nós regressamos à aldeia, entre aspas. Então aí, pronto, comecei a dar os primeiros acordes, comecei a aprender com um vizinho que era padre e comecei a dar os primeiros acordes, ele ensinou-me aquelas músicas populares da altura. Entretanto, também como ele era padre, também me influenciou para tocar órgão na igreja, também aprendi a tocar órgão, mas já tinha umas luzes porque eu tinha tocado piano também antes de vir em França, tinha andado numa escola clássica, era acordeão e uma escola clássica. Portanto, há muitas influências, pelo menos até aos 16, 17 anos, Fui sempre aprendendo. E depois houve uma altura, se é que eu posso falar mais, não quero fazer mais alguma pergunta.
0: Tenho aqui várias perguntas.
1: Ah, ok, então diga
0: Rei, a sua primeira gravação, quando fez essa sua primeira gravação, tinha apenas 18 anos. Que música é que foi essa que gravou, Rei?
1: Por acaso era aí que eu ia chegar.
0: Ótimo,
1: e tem
0: bem.
1: Graça que a pergunta é a mesma oportuna. Depois foi engraçado porque eu nem sequer sabia, eu tinha tentado na altura que tocava acordeão aos 9 anos, por acaso compus uma música. Fiz uma música, meu
0: pai gostou. E com apenas 9 anos, é isso, Rei?
1: Sim, é verdade, compus uma música. Uma música, mesma coisa simples, mas era bonita, ainda hoje sei tocá-la. E depois houve ali um hiato de 7 ou 8 anos que nunca me passou pela cabeça que teria jeito para compor. Não? Até que numa altura engraçada da minha fase estudantil, que estava a estudar no ciclo, percebi-me que toda a gente copiava. Andava tudo com os copiantes, assim, e coisa. E eu lembrei-me, passou-me assim um clique e pensei, pô, se eu fizesse uma música, o rock do copiante. E daí hoje é uma música que a minha banda gosta de tocar, por acaso não toco sempre. Mas é uma música muito, muito forte, assim, de rock. E estamos a falar nos anos 80, quando surgiu o Rio Blues, e assim, talvez 79, 80. Não, um pouco mais tarde, peço desculpa, talvez 82, 83. E eu compus essa música, o rock do copiante. E foi um sucesso com os meus amigos e colegas lá do ciclo da escola. Começou tudo a andar, é só copiar-se. E eu fiquei, ainda hoje muitos amigos, quando me encontram, amigos da infância, falam-me disso, da adolescência, falam-me disso de ter feito o rock de copiar-se, até cantam comigo. E foi engraçado, porque daí eu tive aquela noção que provavelmente tinha jeito para compor. E foi assim que nasceu a minha veia artística do lado da composição e escrita, com o rock de copiança.
0: E chegou também a integrar um grupo como vocalista de underground. Portanto, não seria bem o seu género musical, ainda assim surgiu essa oportunidade. Até porque, entretanto, também houve um interregno, não é, na sua carreira, Rui?
1: Sim, ai, Rui, muitos. Isto começa assim... Como é que é de explicar? Eu de música tenho 50 e tal anos, talvez 50 anos de música.
0: É verdade, de carreira, porque começou aos 9 anos, é verdade.
1: Exato, mas de carreira, propriamente dita, direi 31. Porquê? Porque foi em 85 que eu lancei o primeiro, agora aqui é engraçado, o primeiro quê? Álbum, é melhor dizer assim. Porque na altura ainda tinha acabado o vinil. Ainda havia as cassetes e estava a surgir o CD. Foi nesta fase de transição que eu lancei o primeiro trabalho, portanto é complicado eu dizer assim, foi aí que eu lancei a primeira cassete. É engraçado.
0: É verdade.
1: Foi aí que lancei a primeira cassete, porque já não havia vinil, já acabava. E essa música, O Som do Vento, portanto, marcou o início da minha carreira, mas...
0: Portanto, lançada em 1995,
1: 95. Por isso é que eu me baseio sempre nesta data, que foi quando começou a carreira, digamos assim, não vou dizer profissional, né? Mas mais a sério, mais oficial. E depois, pronto, foi um percurso engraçado, ainda andei na rádio, ainda toquei, aliás, ainda houve bandas de grupos de baile que ainda adaptaram a Som do Vento, que é a música que dá exatamente o nome da cassete, atrás.
0: É verdade, mas era mesmo cassete, não é, Rei? Hoje em dia já não se fala, mas na altura era mesmo cassete. Fale-nos um bocadinho também do Som do Vento, fale-nos um bocadinho deste trabalho, já que foi o primeiro, não é?
1: Sim, esse trabalho tem um lado curioso, porque comecei a trabalhar com nomes profissionais. E um deles era o teclista do GNR, o Telmo Marques. Aliás, ele tem aquelas músicas, o Anali e outros assim, que eles são muito característicos. E a pronúncia do Norte, aquela parte que se ouve muito do teclado, é ele. E o Jorge Filipe, que era dos trabalhadores do comércio. Jorge Filipe. E pronto, e para mim foi bom ter logo iniciado com profissionais, porque parece que não, a gente aprende, não é? É diferente. Porque se uma pessoa é amadora e está a trabalhar com amadores, as coisas não resultam tão eficientes. E depois, pronto, eu expus o meu trabalho, tinha cerca de 10 músicas, aliás, tinha mesmo, tinha 10 músicas compostas por mim. Eles ouviram e gostaram e disseram sim, é uma boa aposta estarmos a tentar, vamos apostar nisso. Quando eles fizeram uma produção, fizeram tudo, eu entrei com alguns enchimentos assim de viola, uma outra música, e claro, gravei. Depois o Som do Vento foi uma música que ainda hoje é bastante pedida, porque fala da amizade e daquelas, olha, e do verão, aliás, daqueles passeios assim com os amigos no verão, irmos para o jardim, tocarmos viola, cantar, também baseado em coisas reais que aconteciam comigo. Pronto, depois também tem lá uma música que é o Vamos Juntos Construir a Paz, que ainda numa entrevista anterior até fiquei admirado, um colega seu, o João Carlos, da Rádio Intenso, ter passado essa música, Vamos Juntos Construir a Paz, uma música baseada assim um pouco no Imagine, assim, do John Lennon, uma coisa assim um bocado espiritual de imaginar assim um mundo mais perfeito. Portanto, é essas coisas. E
0: Muito bem.
1: depois tenho uma coisa comigo que é, procuro muito temas, abordar temas assim bastante mais sociais às vezes. Não sei se é um defeito, se é uma qualidade. Pronto, mas para já penso que vou seguir sempre essa linha muito, muito própria.
0: Rei, depois em 2012, grava o seu segundo trabalho, O Ponto de Partida, que teve como
1: Partida.
0: single de apresentação o tema Desempregado. Este single de apresentação, Desempregado, foi por algum motivo em concreto? Não estava desempregado na altura? Não, nada disso.
1: Não, não. Por acaso, nesse aspecto, tive sempre sorte. O meu emprego, muita gente já sabe, e não vale a pena dizer aqui,
0: Mas eu disse há
1: aquilo que eu fui.
0: pouco, porque um polícia cantor, Rei, é muito engraçado, mesmo,
1: Na
0: mesmo.
1: altura, embora eu tivesse havido alguns problemas, às vezes acho que fui penalizado por ter sido polícia. Na
0: Imagino,
1: parte
0: imagino que
1: musical,
0: sim.
1: atenção.
0: Exato, exato.
1: Agora, na parte que me toca de bem-estar e segurança, não tenho nada a apontar. Mas como eu estava a dizer, o ponto de partida, são novamente canções todas da minha autoria, e o tema ponto de partida também faz parte, e o desempregado. Calhou mesmo naquele timing certo em que houve muito desemprego e a crise de 2012, que toda a gente se lembra, com certeza.
0: Exatamente. Portanto, estava adequado ao contexto que se vivia no país naquele momento, não é, Rei?
1: E por acaso tive pouca sorte, porque o tema é muito forte. Ainda fui ao programa da Júlia Pinheiro e outro, já não me lembro, da Fátima Lopes também, fui lá e levei o tema. E foi muito bem recebido pela crítica e tudo. Aliás, houve muita, muita, muita discussão sobre o tema, que era um tema muito forte, muito favorável, e muitas rádios não chegaram a passar. Mas tive um pouco de azar, porque acho que na altura saiu, o que veio abafar muito o meu tema foi aquele do É Sexta-feira, não sei o quê,
0: Sim,
1: aquele daquela, é
0: recordo-me
1: bonita.
0: perfeitamente. E
1: Foi
0: acabou por
1: exatamente o
0: abafar um
1: mesmo ano.
0: pouco esse
1: Eu acho
0: tema,
1: que veio
0: esse seu
1: abafar
0: tema.
1: um pouco, foi, digamos assim, foi ofuscado. Foi um tema muito mais forte, porque esse tema do É Sexta-feira também tem a ver com o desemprego, repare. E
0: É
1: foi nessa
0: verdade,
1: altura.
0: é verdade. É na
1: Não
0: mesma
1: tenho um
0: linha.
1: tostão e não sei o quê. E é
0: Tal
1: bonito,
0: e
1: atenção, eu
0: qual. É
1: gosto.
0: sim, senhor.
1: E pronto, o meu tema é mais roqueiro, né? Mais rock and roll, como
0: É
1: sempre.
0: verdade, nós percebemos pelas suas francesinhas.
1: Mas foi uma boa experiência e não deixa de ser sempre uma referência que existe na minha carreira. E agora, até engraçado que agora há uns tempos para cá comecei a metê-lo no repertório ao vivo. Porque houve uma pessoa numa altura que me disse que não devias cantar esse tema, que é um tema sobre o desemprego, é muito negativo e tal. Eu tenho um defeito um bocado grande comigo, sou um bocado influenciado. Quando alguém me diz alguma coisa, eu agora acho que já estou a mudar um bocado, também já tenho idade para isso, não é? Mas houve uma fase que as pessoas, quando me diziam coisas, levavam assim a coisa muito a peito. E alguém que me disse que desempregado é um tema triste, e assim, pronto, depois deixa de cantar. Mas agora chegamos a um acordo com a banda que vamos tocá-lo sempre ao vivo. Quer gostem, quer não gostem. Vai aparecer sempre no repertório.
0: Com certeza, Rei. O Rei é que organiza o alinhamento do seu concerto, tem todo o direito, é verdade. Rei, avançando aqui nos seus trabalhos, lança em 2016 o disco Pessoalmente. Portanto, um disco que na altura foi dedicado ao pessoal que mente. Conhecia muita gente que mentia na altura. Muito engraçado. Pessoalmente. Muito engraçado.
1: Por acaso é verdade, esse tema pessoalmente tem mesmo a ver com a mentira. E lembro-me da RFM me ter ligado no Dia das Mentiras, porque eu tinha anunciado que ia lançar o tema no Dia das Mentiras. E ligaram-me da RFM, até pensei que estavam a brincar comigo. E depois eu vi que era a sério. E eu disse: mas o tema ainda não foi lançado. Mas cantei um pouco para nós e tal. Portanto, esse tema tem a ver com o Dia das Mentiras. Foi um
0: Ah,
1: bocado, e
0: muito
1: aliás foi
0: bem.
1: lançado nesse dia. Tem graça, em 2016, no dia 1 de abril. Depois tem a ver com aquelas mentirazinhas que a malta sempre acha que dá jeito, pronto, para não ser aquelas mentiras, embora haja gente mentirosa compulsiva, que não faltam por aí, não é?
0: É verdade, mas estas mentiras são mentiras mais pequenas, é isso, Rei?
1: É, eu penso que sim, tem a ver um pouco com aquelas mentiras, mas eu acho que até a letra é muito interessante, mas eu não gosto muito de cantar, aliás, nem eu canto, porque é acústico, e eu, tudo que é acústico, custa-me sempre o acústico, porque, embora, é engraçado que a maioria das pessoas, dos artistas portugueses, adoram acústicos, que eu já vi, vejo na televisão e tudo, eu também não desgosto, mas eu gosto de sentir a adrenalina das guitarras, daquele som de distorção, de overdrive, como nós chamamos os músicos, e às vezes, pronto, esqueço-me um pouco da parte acústica, embora o Francesinhas seja um tema acústico, nitidamente.
0: É verdade.
1: É assim.
0: E chegamos, de facto, aqui às Francesinhas, foi lançado em abril do corrente ano. Como é que tem sido a recepção a este tema, Rei? Já o apresentou ao vivo, portanto, em espetáculo, já teve essa oportunidade ou ainda não, tendo em conta que também só foi lançado em abril?
1: Ora bem, esse tema já é de 2018, e também estava um pouco na gaveta, entre aspas. Estava na gaveta, porque andava a apostar muito no Vai Dar Banho ao Cão. Pronto, se calhar estava errado, mas também havia muita gente que gostava, e às vezes ainda passam por mim na rua: Vai Dar Banho ao Cão, Vai Dar Banho ao Cão, mandam-me assim essas piadas. Mas esse tema estava na gaveta, e houve um dia, há 2 anos, que fui convidado para o programa de Jorge Mourão, do César Mourão, peço desculpa.
0: Exatamente, no Terra César, Nossa, não é?
1: Terra Nossa, sim. E aí eu percebi-me que, pronto, o César começou a dizer: então, que músicas tens mais aí e tal? Pronto, cantei o CR7, também não nos gostaram. Cantei o Vai Dar Banho ao Cão, cantei várias músicas. E depois, quando foi a vez da Francesinhas, o próprio cameraman que estava lá com a câmera começou a rir, e aí faz aí. E o César também disse: essa que está boa e tal, está porreiro. E começaram ali todos: queremos Francesinhas. E logo nesse dia ele sugeriu de eu ir cantar no Cine Teatro a música ao vivo. É pouco usual isso acontecer no programa dele. E eu disse: mas ainda nem ensaiei aquilo. Vai dar banho ao cão, até tinha t-shirt do cão e tudo. E pronto, olha, mas se queres que eu toque isso, pronto, eu vou para casa, em 5 minutos também decoro isto. Fui para casa, treinei e à noite toquei ao vivo. E depois notei a recepção do pessoal do Cine Teatro em São João da Pesqueira. Notei que realmente foi uma música que entrou muito bem. E depois, no concerto seguinte, foi o ano passado, aliás, no São João, houve também ali uma coisa curiosa. No final do concerto, eu nem estava à espera de que alguém começasse a gritar: Francesinhas, Francesinhas! Eu, pronto, lá fui eu, peguei na viola e fui sozinho tocar a música, e foi uma loucura. E aliás, até está na net, está no YouTube, eu ao vivo, a tocar ao vivo, Francesinhas. E pronto, achei que era uma música que valia a pena produzir bem e apostei.
0: Portanto, foi nessa altura que pensou que valia mesmo a pena. Até lá, se calhar, a aposta não seria tão grande na música, se não fosse esta reviravolta que o tema sofreu. E começar a ver, não é, que o público gostava efetivamente das suas Francesinhas.
1: É, até estou convencido que o único obstáculo é talvez as pessoas não conhecerem bem quem é o Rei Brandão, não é? Porque se fosse um nome conhecido da música, neste momento tenho quase a certeza que estava aí a bombar em tudo que é sítio. Agora, claro, o pessoal primeiro vem logo: quem é o Rei Brandão? Não conheço, não quero ouvir. Normalmente o português é muito assim, também é muito influenciável. Somos um povo muito direcionado naquelas coisas que conhece muito bem, não conhece também não quer conhecer. Temos esse ADN, não sei porquê. Há povos que é o contrário, gostam de procurar novidades, gente diferente. Aqui não, aqui tudo se rege pelo mesmo trilho, sempre aquela coisa, sempre. Pronto, mas penso que com o tempo e um bocado de insistência, e a vossa ajuda, é verdade, da rádios, que para mim é muito importante, e quando continuo a dizer, prefiro as rádios do que as televisões, mas longe. E eu deixo aqui todo o meu apreço e o meu agradecimento por tudo que fazem por mim. Eu dou muito mais valor à rádio que às televisões, porque acho que vocês são mais não digo...
0: Passamos mais música portuguesa, Rei. Privilegiamos a música portuguesa, sobretudo as rádios locais e regionais.
1: E acho que acarinham mais os artistas nas entrevistas, porque acho que a televisão é uma coisa assim muito... É um bocado ver se te avias. Eu não gosto disso.
0: Essa expressão não, rádios é engraçada.
1: Rádios não, as rádios aprofundam mais, gostam de conhecer, vão mais àqueles pontos mais pessoais do artista. Eu acho que é muito mais importante para mim.
0: Rui é parecido. Falemos também do seu nome, porque ainda não falámos. Como é que surgiu o Rei Brandão? Porquê Rei? E sempre foi conhecido assim, Rei? Ou a partir de que momento é que começou a ser conhecido desta forma?
1: Rei Brandão surgiu depois daquela fase underground que acabou de falar a Isabela há pouco.
0: Exatamente, a banda que pertenceu durante algum tempo.
1: Os Templários do Rock, éramos um duo, ainda fomos ao Bacê na TV e éramos engraçados até, éramos um duo que vestíamos vestidos templários, com aquelas fardas com a cruz. E com os capacetes, éramos um duo engraçado, mas desentendemos, infelizmente, houve ali divergências pessoais, mas não foi nada de grave, só que não teve pernas para andar, foi pena. E como eu estava a dizer, então como se reparar, os Templários é digamos, um nome bastante épico, não é? Um nome assim histórico. E como acabou a banda, eu quis dar a volta. E achei que Rei Brandão e com o Y ficava assim uma coisa também assim um bocado histórica, assim mais para o antigo. E eu achei que soava bem Rei Brandão. Hoje em dia há quem critica, podias ter ficado só Brandão. Ok, mas pronto, olha, mas penso que Rei Brandão é um nome sonante.
0: Com certeza, fica no ouvido, de facto.
1: E fica no ouvido, Rei Brandão.
0: É verdade.
1: Se fosse o Zé da Silva ou o António Costa, António Costa, posso de propósito, conhecido esse, eram assim nomes muito vulgares, não é? E assim, Rei Brandão, acho que é um nome que dificilmente se esquece.
0: Com certeza. Rei, e como é que é um concerto seu, geralmente? Portanto, não sei se interage com o público, se as pessoas se lhe pedirem para tocar uma determinada música também faz. Como é que se processa geralmente um concerto seu, um espetáculo seu?
1: O meu concerto, basicamente, é a música minha, da minha autoria. Começo logo com o Nó na Garganta, que é uma adaptação do primeiro álbum do Som do Vento, acho que está uma entrada muito, muito fabulosa, muito trabalhada com bateria e tudo. E então o meu alinhamento é bastante bom porque no massacro público, eu acho que é uma das características que têm os meus concertos, é isso, é que as pessoas ouvem e nem por isso ficam cansadas de dizer assim, fogo já chega, é tudo igual, porque normalmente eu percebo que as bandas, ao fim de 3-4 músicas, começa a haver aquele marasmo, aquela sensação que pá, já esta não parece a outra, aquela não parece aquela. Pá, já, eu acho que é assim, pronto, tirando os grandes nomes da música, que lançam 10 ou 20 álbuns numa carreira, claro que aí iremos buscar uma música a cada álbum, todas elas, todo o concerto é um sucesso. Não? Agora, para quem começa, no meu caso, direi assim, não é? Não está muito mal, porque noto que as pessoas estão bastante concentradas e a ouvir e ninguém vai embora, que é muito bom. E depois também, pronto, também entro com 3 covers. Eram 2, mas agora passaram a ser 3. Porque já notei que a malta às vezes gosta de ouvir coisas que já conhece. E neste caso eu adaptei o Gargantilha do Rui Veloso, de quem sou muito amigo, e adaptei o Gargantilha, sou muito amigo dele, mas nunca me convidou para cantar com ele a música, mas pronto.
0: E seria bom, não é? Porque também ajudaria, iria dar-lhe mais visibilidade,
1: claro,
0: não
1: claro.
0: É, Rei?
1: Não entendo, eu acho que ele não vai muito comigo por pensar que tem sempre aquela ideia que sou polícia, portanto, é aquela mentalidade assim fechada que este tipo é polícia, não pode ser grande cantor. Mas não é só ele, eu acho que a generalidade das pessoas pensam assim. Mas esquecem-se que muitas vezes há por aí muitos talentos perdidos em mecânicos e farmacêuticos e outras coisas. Só que as pessoas associam muito para ele.
0: Acho que ainda há um bocadinho de preconceito com a profissão.
1: Eu acho que sim. Eu acho que é isso. E pode, o Rui chegou-me a dizer em determinada altura: oh, tu és polícia, pá, deixa-se estar na polícia. Anda na música por andar, deixa lá isso. Assim, tipo um hobby, está a ver? Isso também é outra coisa que me irrita um bocado: é quando as pessoas olham para mim, ah, fazes bem, é um hobby. Ok, e tal. É um hobby. Mas tem
0: para si não é um hobby, porque é algo que gosta de fazer desde a infância, não é?
1: Exatamente, é uma coisa que me preenche, é uma coisa que não vou chamar um hobby. Para mim, quando a palavra hobby soa-me assim amador. Eu nunca gostei muito que me dissessem que toco por hobby, porque eu também não toco por dinheiro, também é um facto, e não vivo da música. Mas toco porque tenho potencial, não é? Tenho potencial para enfrentar qualquer artista, que é uma coisa que a mim me preenche muito. Eu sou uma pessoa, realmente, parece vulgar, mas no palco tenham uma postura muito profissional. É preciso ver a diferença, não é? Mas como eu estava a dizer, pois então no meu repertório adaptei essa música do Gargantilha, pus o mesmo nome Gargantilha, que o nome é outro, é o Ladrão do Fado Enamorado, e depois também canto uma do Rolling Stones, o Satisfaction. Pronto. Eu não canto muito em inglês porque o meu inglês é um bocado fraco, mas essa por acaso acho que canto bem, porque já canto essa música há mais de 40 anos, por isso tenho a obrigação já de saber.
0: Com certeza, já é muita experiência com esse tema. Rei,
1: e agora,
0: mas,
1: também, e agora diga, também diga. Só para terminar, também adaptei, porque a malta gosta muito, eu concordo, pronto, os chutes e pontapés. Então adaptei o contentor em hard rock e vale a pena ouvir. Contentores, aliás.
0: Muito bem, fica a dica. Rei, agora já está reformado pelo que percebi, ou seja, já se dedica mesmo em tempo integral e a 100% à música. Já não concilia aqui a sua profissão com a música. Agora está um trabalho mais facilitado, por assim dizer, no que concerne à música.
1: Sim, sim, já levo a coisa mais a sério.
0: Ainda mais a sério, não é? Porque sempre levou a sério, mas agora ainda mais a sério.
1: Eu dou por mim às vezes a ensaiar, que eu tenho um estúdio, eu dou por mim a ensaiar mesmo ao pormenor certos acordes e estou mesmo a fazer um esforço para não decepcionar ninguém. Eu quero ir para o palco, eu e os meus músicos, embora eu considere o baterista, para mim é um bom baterista, e o guitarrista que me acompanha também faz os solos também muito bem, porque eu não sou grande solista, sou mais de ritmos. E depois o meu filho, que é o viola baixo, o Ruben, é que me acompanha no baixo, e como eu estava a dizer, eu faço mesmo por não brincar com as coisas. Eu estou no estúdio e penso assim mesmo para mim próprio: Brandão, pá, tu não brinques, pá, tu te concentras mesmo no que estás a fazer. Aquela voz interior que nos diz: pá, sério, pá, se queres mostrar qualidade, pá, esforça-te. E acho que isso é muito positivo para mim. Sinto que quando andava na polícia, na PSP, tinha outra profissão, dava sempre aquela sensação: pronto, olha, amanhã tens que ir trabalhar, amanhã tens isto, olha, vê lá, mas é os turnos, vê lá. E agora não, agora estou no estúdio e sinto: não, tu és artista, neste momento és artista. Há uma voz que me chama nesse sentido, que me diz no meu íntimo: tu agora és artista, eu sou conhecido por Tó, atenção, sou António. Pronto, dedica-te a sério, faz mesmo um esforço, pronto. Eu acho que essa voz é muito importante para mim.
0: Certeza. Em termos de espetáculos, Rei, algo que já tenha agendado para breve, queira aproveitar para partilhar com os nossos ouvintes?
1: Tive a sorte, mas foi um bocado em cima, ter conhecido uma agência que quer apostar em mim, que é a Pardal Eventos. Já agora deixo aqui a publicidade. Pardal Eventos é a minha agência que põe tudo, palco, tudo, luzes. Mas foi um bocado em cima para este ano, talvez para o ano seja mais fácil. Mas mesmo assim, ele arranjou-me um concerto dia 1 de agosto em São Mamede em Festa. Acho que vão estar lá cerca de mil motards. E já tenho a música pronta para tocar, que é exatamente o chamado Motards. Tenho uma música Motards. E como eu estava a dizer, agora estou na rua,
0: até passou um motard. E a partir de agora, com uma agência, vai ser com certeza mais fácil conseguir ter concertos, não é, Rei?
1: Sim, e depois tenho duas ainda em vista, talvez lá para setembro, mas ainda não está bem confirmado. Está assim um bocado, digamos, às pinguinhas, mas penso que com a vossa ajuda da rádios e o Francesinhas e tudo mais, pronto, poderá ser que as coisas rolem melhor. E depois, claro, também ainda penso andar pelo menos até aos 70 anos. Pronto, tenho 61, se tiver saúde e pernas para andar, acho que até aos 70 vocês vão ouvir falar de mim, com certeza.
0: Com certeza. Entretanto, também já teve várias editoras e agora está com a País Real. É isso?
1: Isso também foi uma benesse para mim, ter-me surgido esse apoio de divulgar a minha música, que o Paquito, por acaso, fez questão de me ajudar com o tema Francesinhas, achou o tema muito, muito interessante. E aqui há um fator engraçado, é que foge um bocado àquela linha que eles têm de musical, e eu admiro a País Real nesse sentido, a terem apostado noutro tipo de sonoridade, noutro tipo de batida, não é? Porque normalmente ele aposta mais em coisas assim mais comerciais, mas eu penso que o Francesinhas, embora seja um tema que entra bem no ouvido, mas foge um bocado àquela linha deles de apostarem muito na música popular portuguesa, e eu estou muito agradecido por isso. E depois, pronto, eu penso que foi muito bom para mim pertencer à família e pertencer à família para Israel é uma mais-valia para mim, para a minha carreira. Vamos ver o que pode acontecer.
0: Com certeza que sim. Rei, antes de terminarmos, gostaria que comentasse também aqui uma frase sua, quando o rei diz que não quer ser famoso, mas reconhecido pelo seu trabalho. Acha que ainda não é reconhecido pelo seu trabalho, rei?
1: Eu acho, e é muito fácil responder a isso. Eu tenho 150 músicas compostas e todas elas, nenhuma se parece uma com a outra, é impossível. Eu por acaso, sigo muito eu costumo dizer, eu tenho a escola beatleriana, que é dos Beatles, embora nunca chegue nem aos calcanhares de qualquer um deles, não é? Mas a minha escola beatleriana, que é precisamente sobre isso, compor e procurar novos estilos, novas atmosferas musicais. Porque eu tenho, por exemplo, o Limite, que é uma música que eu fiz há uns tempos atrás, que eu acho aquela música, eu até lhe digo, é a música do outro mundo, digo mesmo, eu sou esta música do outro mundo, Limite. Ela está na net, está no YouTube, se quiserem ouvir, Limite, é fácil. E o que é que eu queria dizer? Eu não sou reconhecido nesse sentido, porque eu sou um compositor que, não, embora não faça grandes letras, também reconheço que o meu calcanhar daqueles são as letras, nunca fui grande coisa, mas vou fazer. E faço também o básico, o essencial. Às vezes eu tenho amigos que me oferecem para me fazerem letras, só que são letras muito confusas, muito complicadas, e às vezes não consigo encaixar em melodias. E para já, tirando uma outra música, sou eu que faço as letras. E então, como eu estava a dizer, ser famoso assusta-me um pouco, porque não sei como é que eu ia abordar essa faceta de ser famoso. Eu não. Se um dia fosse famoso, ok, pronto, e seria uma adaptação, mas às vezes assusta-me muitas multidões de. Há artistas que gostam, e cantamos para 90 mil, cantamos para 100 mil, e tal. Mas a mim assusta-me isso, não sei porque
0: E
1: isto, digamos.
0: considera o reconhecimento mais importante do que a fama, não é, Rei?
1: É isso, para mim, se cantar para 500 pessoas que gostam de mim já é suficiente. Acho que já consegui alcançar a fasquia que eu queria na minha vida. São 500 pessoas que gostam de mim, a sério, mil. Pronto, mil pessoas que gostam de mim, que estão ali a olhar para mim, a sério. Isso para mim é sucesso. Agora, se me falarem isso, encher, coliseu, tudo ali abarrotar de gente, não sei. Acho que não é isso que me. Não é esse objetivo. Eu gosto, por exemplo, sei lá, há nomes assim. Aliás, há nomes que a gente sabe muito bem, que nunca encheram assim grandes coliseus nem maiorenas, e no entanto são nomes históricos. Temos, por exemplo, o Zeca Afonso, temos outros assim.
0: É
1: Toda a gente
0: verdade. E estão na
1: reconhece que são
0: história.
1: pessoas.
0: É verdade. Na história da
1: Exato, e
0: música,
1: não vamos
0: como
1: aqui
0: sabe.
1: estar a dizer, espera aí, que o Zeca Afonso cantou para 100 mil, atenção e tal. Acho que isso já é um campo assim muito. Como é que é? Acho que já se centra aí na parte muito comercial. Leva 100 mil, leva. Oh, não, mas aquele leva 200 mil, atenção, aquele é que é o maior. Oh, o Brandão, 500, vão 500 ver. Pois ele é fraco, coitado. Há essa mentalidade, o artista que não arrasta muita gente, mas as pessoas estão erradas nesse sentido. Porque se formos a ver na ópera e no jazz, também pouca gente vai ver e, no entanto, não perde o valor. É um estilo de música que não é para todos, só para grandes apreciadores, não é? Ou
0: É
1: seja, às
0: verdade.
1: vezes vale mais poucos, mas bons, falando assim.
0: Rei, e quem o quiser contactar, onde é que o pode encontrar nas redes sociais? Como é que pode fazer? Está disponível para espetáculos, não é? Portanto, quem quiser que o contacte, deixe também a forma como é que as pessoas o poderão fazer.
1: Não é difícil, bom, já sabemos que o Facebook, que é a forma mais popular de ser contactado, portanto, estou aberto a todas as mensagens que surgirem. O meu contacto eu posso deixar aqui, se me permite, posso deixar
0: Com
1: o meu
0: certeza,
1: número.
0: faça favor.
1: Eu tenho o do agente, mas agora não sei de cor, mas vou dizer o meu. 96-277-0804. Vou repetir rapidamente. 96-277-0853. Quem me
0: E
1: quiser
0: se não
1: contratar, poderá.
0: fixarem, podem ir também às redes sociais, não é? E
1: Sim,
0: têm os
1: sim.
0: seus contactos.
1: Ou então procurar a agência para dar-lhe eventos. Também é difícil. Também não é difícil. E pronto, e não será. Não é complicado contratar-me. E também fica aqui uma boa sugestão, não se vão arrepender. É um espetáculo de hora e meia. Música sempre a abrir, como se costuma dizer.

0: Eu admiro os chutes e assim, mas porquê que há esse vazio que se instalou dos anos 80 até hoje, instalou-se esse vazio no rock português, eu sou um deles, com todo o gosto, porquê que se instalou esse que não há apostas? Eu vejo no fado, todas as semanas aparecem fadistas, até se atropelam uns aos outros, todos a cantar fado na televisão e coisa. No rock português criou-se um vazio que eu não entendo. E depois há aqui outro paradoxo curioso. As pessoas não me chamam porque toco rock, canto rock. Então, mas canto rock português, toda a gente entende o que eu digo. Eu acho que isso é uma mais-valia em qualquer espetáculo, é que toda a gente sabe o que eu estou a dizer.
1: Com certeza, é verdade.
0: É um paradoxo que eu não entendo. Não gostam de rock português, mas toda a gente quer ouvir os Chutes, querem ouvir o Xenier, assim, mas não me chamam porque canto rock. Mas pronto, é só para dizer que eu faço questão de salientar isso, que o rock português não morreu, como costuma-se dizer por aí, mas também comecem a apostar em novos valores. Vamos dar aqui uma reviravolta a esse marasmo que se criou no rock português. Eu respeito quem anda há 30 ou 40 ou 50 anos, eu respeito e gosto deles. Pô, mas procurem novos sons, alguém diferente, pronto, que é o meu caso, e que venham muitos mais, com certeza. Era isso que eu queria dizer.
1: Com certeza, Rei. Fica aqui a dica. Algo mais para acrescentar, mesmo a concluir? Faça favor.
0: O que eu quero acrescentar é que, pronto, até gostava de ter mais concertos e conto convosco, ter cada vez mais admiradores. E penso que o Francesinhas será um bom aperitivo. Neste caso, é um bom prato, com todo o sabor. E é engraçado que eu canto sempre no final dos concertos e até acaba por ser uma mais-valia, porque as pessoas logo a seguir vão comer francesinhas. Está na hora. As francesinhas, às vezes, no fim dos concertos, sabem bem,
1: É
0: pela noite dentro.
1: verdade.
0: Pronto, olha, ouçam o meu tema francesinha, espero que gostem. Sempre que comerem uma francesinha, lembrem-se de mim. E claro, cá estarei para vos dar muita alegria, muita qualidade musical, uma coisa diferente, como acabei de dizer, dentro do rock and roll português, ainda vai haver muita coisa para ser provado. Não morreu, não ficou por aí, sempre nas mesmas músicas que vocês estão habituados. Ouçam o meu concerto e vão ver que realmente ainda há muito para dar no rock português. É isso que eu queria dizer. E obrigado.
1: Muito bem, Rei. Foi um gosto tê-lo conhecido melhor e tê-lo aqui connosco nesta manhã. A partir das 13, colocaremos o podcast para depois também poder partilhar nas suas redes. Muito obrigada. Um bom fim de semana, Rei. Um
0: Muito obrigado,
1: beijinho.
0: tudo bom e cuidem-se aí com os incêndios, salvaguardem-se
1: É
0: e desejo
1: verdade.
0: muita, muita sorte e muita saúde, tudo bom do mundo, o melhor que há.
1: Para si também, Rei.
0: Para
1: Foi um
0: todos.
1: prazer. Muito
0: Muito
1: obrigada.
0: obrigado, beijinho.
1: Obrigada. Um beijinho. Obrigada. Estivemos então com o Rei Brandão e daqui a pouco vamos voltar a ouvir as suas francesinhas. Por agora atualizamos a publicidade e depois temos a sugestão de leitura, hoje a cargo da professora Graça Muniz. A seguir, já sabe, vêm as francesinhas.
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1: A Pizzaria Papo Seco informa que se encontra encerrada às terças e quartas-feiras para folga do pessoal. 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Contamos consigo pela memória do Dr. Barreto Leite. A leitura é uma boa companhia, por Graça Muniz.
5: E desta vez eu trago um livro que tem por título Talvez um Dia, de Colleen Hoover. Colleen Hoover é uma escritora americana que já tem vários livros escritos e traduzidos em mais de 30 línguas. Na sua vasta obra incluem-se muitos dos best-sellers conhecidos do New York Times e também este de que estamos a falar hoje. A Colleen cresceu numa quinta, no Texas, casou-se quando tinha 20 anos e tirou uma licenciatura em serviço social. Mais tarde, não estando contente com aquilo que fazia, decidiu tirar uma formação em educação especial e nutrição infantil. Vive atualmente com o marido e os seus três filhos no Texas e em 2015 criou uma The Book Woman Box, um clube de subscrição de livros autografados pelos respectivos autores e cujos fundos adquiridos com a sua venda se destinam a instituições de solidariedade social. Neste livro, Talvez um Dia, que é finalista do prémio Goldreader para melhor romance, a autora apresenta-nos a história, digamos assim, de Sydney, uma rapariga que cismava ser música, queria tirar o curso de música, mas os seus pais queriam que ela cursasse direito. E como ela não quis cursar direito, os pais retiraram-lhe todo o apoio que lhe poderiam dar, mas ela não desistiu da música e foi viver para longe dos pais, alugou um apartamento em conjunto com uma outra sua amiga e mais tarde também passou a partilhar o apartamento com o seu namorado. Por altura do seu 22º aniversário, Sydney parecia ter tudo para uma vida feliz, mas as coisas nem sempre correm bem. E conjuga, entretanto, os estudos na faculdade com o emprego, que até estava estável, tem uma relação bastante boa com o namorado, partilha a casa com essa amiga que é a Tori, mas tudo isto acaba por se desmoronar num abrir e fechar de olhos, deixando-a sem rumo e completamente destroçada, e emocionalmente. Sydney um dia chega à casa e descobre algo de que não gostou com a sua amiga e prega um grande murro na cara da sua amiga e a partir daí as coisas complicam-se, inclusivamente com o seu namorado, e ela faz as malas e mete as suas coisas dentro de dois trolleys, sai porta fora e vem para a rua. Vem para a rua exatamente numa noite de bastante chuva, para no largo, no chamado pátio onde o apartamento se situava, fica toda encharcada e é recolhida por um vizinho da frente que vivia num outro apartamento, também ele músico, que ela já costumava apreciar várias vezes da sua varanda quando ele estava a dedilhar a sua guitarra. É acolhida por este vizinho, que é o Ridge, e a partir daqui toda a sua vida leva uma grande transformação. Ela vai para a casa do vizinho, onde vive também o irmão dele, onde vive a namorada do irmão, onde de vez em quando também há outras visitas, mas consegue-lhe arranjar um espaço para Sidney viver. Sidney vive ali, tem muito jeito para a música, como já disse, escreve lindamente poesia e o seu amigo que ela via na varanda a tocar guitarra resolve convidá-la para que ela escreva algumas letras para a sua banda. A princípio ela mostra-se relutante, mas depois acaba por escrever e são realmente letras de sucesso. Mas no espaço de tempo em que tudo isto decorre, há sempre aquele conflito com o antigo namorado. Ela gosta dele, ela não consegue esquecê-lo. E durante o tempo em que está em casa do seu amigo Ridney, ela consegue perceber que ele tem uma namorada também, de quem gosta imenso, que não consegue abdicar dela. Ela começa tenuamente a ter um fraquinho por este rapaz, descobre entretanto que ele é surdo, os seus contactos bilaterais são feitos através de telemóvel por mensagem, nomeadamente quando ela escreve as canções, quando ele as entrega ao amigo para musicar, todas estas peripécias da vida desta jovem vão pô-la a braços com um desgosto amoroso terrível e uma enorme desilusão. E é na amizade e companheirismo deste Rígido que ela acaba por encontrar algum consolo e tentar reencontrar-se a si própria através da música, a grande paixão que no fundo une os dois. No entanto, embora seja evidente o bem que ele lhe faz, há coisas na vida de Rígido que Sidney não pode ignorar, nomeadamente esse grande amor pela Maggie, a namorada que ele tinha. Tudo isto acontece ao longo de todo o romance e a dada altura Sidney é convidada por eles para ir ao aniversário do irmão de Ridge. Vai ao aniversário do irmão de Ridge, as coisas complicam-se, a namorada do Ridge fica alcoolizada, vem para casa, ela tem uma crise, vai para o hospital. E depois dela estar no hospital é que Sidney descobre verdadeiramente quem é a namorada do Ridge e quem e quais as maleitas de saúde que ela tem. Ridge não larga a namorada, vai para o hospital todos os dias, até ao dia em que ela lhe diz que ele não está a ser bom para ela, porque sempre a atrofiou, sempre a protegeu em relação à doença que ela tinha, não a deixou de ser livre, não a deixou fazer o que ela queria, e portanto ela pede-lhe que acabem aquele romance. Ele vem para casa destroçado, como é óbvio, mas depois consegue perceber que realmente os 5 anos em que esteve a viver de perto com a namorada, foram 5 anos em que realmente lhe atrofiou a vida. E é neste espaço de tempo que Sidney volta a encontrar alguma estabilidade. Com Ridge, eles declaram-se um ao outro, conseguem apaixonar-se verdadeiramente e no final deste romance nós temos aquilo a que chamamos um final feliz. Porque efetivamente este casal, que ao longo da história, se quiserem ler, ao longo de todo o livro nós somos confrontados com as mais variadas peripécias entre estes dois. Mas no fundo nós vemos sempre que há ali um amor que sobressai sobre tudo. E no final esse amor vence todas as barreiras e estes dois, que o músico que é surdo e esta amante da música que escreve as letras para o músico surdo, acabam por ficar os dois e é realmente um romance muito interessante. Portanto, não perca nenhum destes romances desta autora, mas essencialmente o Talvez um Dia, porque há sempre talvez um dia em que as coisas possam acontecer. E aqui o Talvez um Dia aconteceu mesmo, quando eles se reencontraram e refizeram a sua vida. E fica a sugestão para esta quinzena.
1: 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E como tinha dito, vamos escutar o Rei Brandão, que há pouco conhecemos um pouco melhor, com as suas francesinhas que já estão a dar que falar.

Foi o Rei Brandão com as suas francesinhas. E antes de prosseguirmos, voltamos aqui ao nosso, neste caso não é o telemóvel, é mesmo ao Messenger. Eu geralmente esqueço-me do Messenger, mas há pessoas que nos contactam por esta via. Temos, por exemplo, a nossa sócia e amiga Fátima Costa, que nos diz: muito bom dia para todo o auditório da Rádio Clube de Erganil. Quero desejar um feliz aniversário para o primo Manuel Abuim, que ontem esteve de parabéns. Tudo de bom para ele, especialmente com muita saúde. Beijinhos da Fátima Costa e do marido, o senhor Fernando Costa, que nos escutam na Alemanha. Um beijinho grande também para a Fátima e para o Fernando, com votos de um excelente dia. Também o amigo Paulo Correia nos diz que começo o meu dia, é com fé que me coloco de pé e é agradecendo que me refaço todas as manhãs, na esperança de que tudo dê certo para mim e para si. Venha o que vier, na nossa vida só prevalecerá o que Deus quiser. Mensagem bonita, Paulo, que mensagem bonita. Um beijinho também e que tenha um excelente final de semana. Saudamos ainda a nossa querida Cacilda Silva, que também nos deu um toquezinho, aliás, e está também aqui a dar-nos os bons dias para mim, para toda a família, para todos os amigos e ouvintes, com votos de um bom fim de semana, com vida, saúde, amor e paz e beijinhos grandes para todos. Um beijinho também, querida Cacilda, e outro para Alice Fontinha, que está connosco desde Luadas. Por agora vamos ao grupo Alma Nova, ela é Maria Portuguesa, e depois vamos dar-lhe a conhecer as primeiras páginas dos jornais do dia.

Alma Nova com a Maria Portuguesa. E agora vamos às primeiras páginas dos jornais do dia, começando pelo Correio da Manhã. Combustíveis sobem com petróleo mais barato. Contradição no mercado com descida da cotação do crude. No Mundial, diz o Correio da Manhã, chip na bola salva seleção. E árbitros desconfiam de Pedro Proença. Cobrança à força, diz o CM, fisco penhora mais de 75 mil salários e 13 mil reformas. O CM tem também uma reportagem em Teherão. Regime espera milhares nas ruas para o funeral do líder supremo. Certificados de forro com prémio ainda ganham. E ainda Portugal chama Espanha para apagar fogos. Relativamente ao público, 250 anos dos Estados Unidos da América. Uma democracia em crise de meia-idade de causa congénita. Trump faz do aniversário nacional a sua festa. Hoje, de facto, os Estados Unidos comemoram 250 anos da sua independência e por isso estão em festa. É o seu grande dia do ano, 4 de julho. O Público também nos diz que a digitalização dos exames custou mais de 7 milhões de euros em 3 anos. Dois influenciadores financeiros digitais perdem 660 mil euros por ordem da Comissão do Mercado de Valores Mobiliários. Incêndios, chamas voltam à Águeda. É uma tristeza todos os anos. Na Europa, marinhas apertam o cerco à frota fantasma da Rússia. Passamos agora para o Jornal de Notícias. Redes Expressos e CP lideram queixas contra empresas de transporte. No último ano foram feitas 30 mil denúncias pelo serviço prestado. Contestação abarca atrasos, sobretudo supressões e problemas com os títulos. Incêndios deixam população de Vozela e Águeda em sobressalto. Mais de 3 mil bombeiros estavam ontem ao final da noite no terreno para travar as chamas. O governo pediu 4 canadeiros ao estrangeiro. A A25, que liga Viseu e Aveiro, foi cortada ao trânsito. Ainda em destaque no Jornal de Notícias, na saúde, 5 anos sem contactar o CNS custam médico de família. Em Arouca, música é terapia para quem tem necessidades especiais. E ainda, falta de máquinas indigna os venezuelanos. Do JN passamos para o Diário de Notícias, cuja edição de fim de semana já se encontra nas bancas. Governo quer aliança tecnológica para fabricar blindados. E o DN foca também os 250 anos dos Estados Unidos. Estados Unidos festejam divididos os 250 anos da independência. Climatização, escolas, tribunais e centros de saúde não estão preparados para ondas de calor. E na imigração, contribuições de estrangeiros aceleram
161 milhões de euros de janeiro a abril. Relativamente ao Expresso, dispara o número de imigrantes que abandonam a segurança social. É um dos grandes destaques. O Expresso, nas bancas desde ontem, diz-nos também que as ondas de calor causaram quase 10 mil mortos em excesso desde 2020 e que os Estados Unidos ameaçam parar as obras ambientais na base das Lajes. Já o jornal Sol destaca os sismos. Comunidade científica apela a ação urgente. Mestre Bessa, em grande entrevista, diz que só espera que António José Seguro não faça o mesmo que Marcelo Rebelo de Sousa. Vamos também conhecer as revistas Sábado e Visão, estas revistas de cariz informativo que já estão nas bancas desde a passada quinta-feira. Quanto a Sábado, o sniper secreto da guerra colonial, João Costa da Silva, nome de código Combaco, matou 50 alvos no norte de Moçambique. Agente do mítico Jorge Jardim, treinado pelo mercenário internacional Bob Denard, executou dezenas de operações encobertas, até agora desconhecidas e nunca assumidas por Portugal. É o grande destaque da revista Sábado. O poderoso clã Ramalho, a ministra, o banqueiro e a filha, dirigente do PS. E ainda, sociedade, os segredos e tiques dos casamentos betos. E por último, a visão que destaca os 250 anos de independência dos Estados Unidos. A história da Revolução e os sinais do declínio. A última festa do Império, a nação que Hollywood construiu e o ponto de viragem com os aliados. Ainda na Venezuela, as vozes nos escombros e processo penal. Revolta contra a reforma. São estas algumas das notícias que poderá acompanhar ao longo deste fim de semana nos Jornais do Dia. E pronto, queridos amiguinhos, ficamos por aqui. Já tivemos meia hora de conversa há pouco com o Rei Brandão, o cantor das francesinhas. Agora demos-lhe a conhecer os principais destaques das notícias do dia. Por isso agora, vamos à música. Temos ainda cerca de 15 minutos, 17 minutinhos de boa música portuguesa, música nova, música mais popularucha, como gosta, para ouvir. Começamos já por Alexandre Faria, é hoje Olha o Campeão. Olha o Campeão!

Alexandre Faria hoje olha ao campeão, quem sabe se na segunda-feira depois das 20 não vai dar vontade de tocar esta canção. Ora, entretanto, queridos amigos, é sempre bom recordar que mais logo a partir das 19h30 decorre a 5ª edição das Sopas da Aldeia em Vinhó, na União de Freguesias de Vila Cova de Alva e Anceris. Depois da inauguração, haverá a atuação do grupo de concertinas Oliveirenses e Amigos, grupo de cavaquinhos União Popular de Rebordosa, Barreu Bress e ainda a atuação do grupo Mais Dois. Amanhã, domingo, poderá comer a sua sopinha, petiscos e doces, a partir das 12. Depois, haverá a atuação do grupo de bombos Pedra e Racha, grupo de teatro Os Gorgulhos, Tuna de São Martinho da Cortiça, Rancho Folclórico Os Malmequeres da Cerdeira, a tocata do Rancho Folclórico As Flores de Casal de São João e o encerramento desta 5ª edição das Sopas da Minha Aldeia está previsto para as 21 horas. Portanto, numa organização da União de Freguesias de Vila Cova de Alva e Anceris, marque aí na sua agenda, hoje a partir das 19h30, 5ª edição das Sopas da Minha Aldeia na bonita aldeia de Vinhó. Se não puder ir hoje ao jantar, ainda pode ir amanhã ao almoço, ou depois durante a tarde, ou ainda no final do dia, início da noite, comer uma sopinha. Há gostos para todos, muita variedade de sopas, são 7 sopas, 7 variedades, muitos petiscos, muitos doces, vai valer a pena, com certeza. Voltamos à música, vem as 7 saias com o malhão de Sinfãs.

Sete saias com este malhão de sinfãs e vamos saudando ainda amigos, é verdade, vão sempre chegando a nós. Ora, deixamos aqui um beijinho para Ricardo Gomes, que nos deu agora um toquezinho, para Leonor Pinto, que está sempre a acompanhar-nos desde Coja, para Susana Bandeira, olá Susana, um bom dia, um bom fim de semana para si e para a sua família. E saudamos ainda Joaquim Mesquita, que está connosco desde Castanheira Moronho. E cá temos a Dança Dolores, olá Dolores, beijinhos. Ora amiguinhos, e já que falámos no nome de Susana, mais uma vez deixo aqui um abraço forte, um beijinho muito grande, de muita solidariedade, de muita força e de muita coragem para a nossa querida Susaninha Carvalho, a menina do pensamento do dia. Mais uma vez as nossas mais sentidas condolências pelo falecimento da sua mãe. Um beijinho grande, grande, querida Susaninha, e muita, muita, muita força para si e para toda a sua família. Pois é, estão aqui a associar-se a estas nossas condolências Fernanda Pinto e Elisa Costa. Beijinhos, meninas. E um beijinho também para Dulce Duarte, que está connosco desde Miranda do Corvo. Um beijinho para si, Dulce, e para os seus netinhos, o Zé Pedro e o Joaquim. Voltamos à música, agora temos por ali o Johnny Abreu com a sua Micas. Ora, e quem nós também temos aqui, Antero Pereira. Oh, Antero, aqui também a dar um toquezinho. É tão bom saber que também está aí desse lado. Um beijinho grande, grande, querido Antero. Um excelente final de semana de festa, porque há festa na Marmoleira, Mortágua. E julgo que o Antero e a Arminda é para lá que vão este fim de semana. Um beijinho grande. Um beijinho também para a nossa muito querida Saudade Rodrigues, mãe da nossa Lourdinhas, também está aqui a dar um toquezinho. Espero que esteja bem, dona Saudade. Um beijinho grande, grande para si também. Ora, um beijinho ainda para a simpática Maria Mercês de Carvalho Torredeita. E digo simpática porque já tive o prazer de conhecer a dona Maria Mercês e o seu marido pessoalmente. É verdade, um beijinho para si e para o seu marido. E um beijinho também para a Idália Oliveira, que está connosco desde São Pedro Arganil. Portanto, é o ouvinte aqui mais pertinho da rádio que nós temos neste momento à escuta. Agora sim, julgo que já voltámos a ter o nosso telemóvel atualizado. Vamos escutar o Johnny Abreu com a sua Micas. Beijinho, senhor João Engenheiro, beijinho. Julgo que já tinha dado, porque ouvintes dão toques, vários toques ao longo do programa e depois fica assim um bocadinho baralhada, mas eu acho que já tinha saudado aqui o senhor João. Vamos finalmente à Micas, vamos conhecê-la. É trazida pelo Johnny

Johnny abriu com a sua Micas. Antes de concluir, deixar aqui um beijinho grande para o nosso querido Luizinho do Rochel, para a sua mãe, a Dona Helena, e para o seu pai, o Sr. Manuel. Estou aqui a ver o Luizinho aqui com a Dona Helena e com a Arminda, a nossa Arminda muito engraçada, a mandar aqui a sua fotolegenda, a sua fotorreportagem por onde ela anda. E neste momento diz-nos que andou a ajudar aqui a Dona Helena, a família de Luizinho, nas batatinhas. E deixa a Dona Helena e a nossa Arminda, deixam aqui um abracinho com muita coragem para a nossa Susaninha Carvalho. Um beijinho grande, grande, querido Luizinho, para ti, para os teus papás e para si, Arminda. Já sabe que eu gosto sempre muito, muito, muito de ver as suas fotolegendas. A Arminda tem uma cara muito, muito, muito engraçada e adoro quando ela aparece aqui nas fotografias, muito feliz e sorridente. Gosto mesmo muito, muito, muito, Arminda. Um beijinho grande para todos. E vamos finalizar aqui com o Zezito e a Mulher Portuguesa. Já sabes, estarei de volta a partir das 13. Depois vai ter aquela meia horinha habitual para ligar, para pedir uma musiquinha, somente para ouvirmos na segunda hora, que será a horinha das escolhas musicais entre as 14 e as 15 horas. Beijinhos grandes e até daqui a pouco.

0: São 11 da manhã.
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1: No âmbito das atividades de educação ambiental, que as bibliotecas públicas do Conselho de Erganil têm vindo a desenvolver junto das crianças e dos jovens, foi recentemente implementado o projeto Bee House, uma iniciativa que conjuga a promoção da leitura com a valorização da natureza e dos ecossistemas locais. A preparação da iniciativa teve início durante os períodos de férias escolares. As Bee House encontram-se instaladas em frente à Biblioteca Municipal Miguel Torga, em Erganil, e à Biblioteca Alberto Martins de Carvalho, em Coja. As estruturas funcionam simultaneamente como pontos de partilha gratuita de livros e pequenos jardins aromáticos. Além de incentivarem a circulação de livros e o desenvolvimento de hábitos de leitura, estes espaços contribuem para a promoção da criação de condições favoráveis à presença de insetos polinizadores essenciais para o funcionamento dos ecossistemas. Com esta iniciativa, as bibliotecas públicas do Conselho reforçam o seu papel como espaços de aprendizagem, cidadania e sustentabilidade, promovendo projetos que aproximam a comunidade da leitura e das questões ambientais. A Assembleia Municipal da Pampilhosa da Serra aprovou por unanimidade o contrato de cooperação horizontal a celebrar entre o município e a Junta de Freguesia de Dornelas do Zêzere, que prevê um apoio financeiro de 45 mil euros para a construção de um parque de estacionamento público junto à farmácia, extensão de saúde e clínica dentária desta localidade. A intervenção surge como resposta à necessidade de melhorar as condições de segurança rodoviária e pedonal numa das zonas de maior afluência da freguesia, onde a inexistência de espaços adequados para estacionamento tem contribuído para o congestionamento da via pública. Durante a Assembleia Municipal, Jorge Custódio destacou o esforço desenvolvido pela Junta de Freguesia para concretizar este projeto. O presidente da Câmara Municipal da Pampilhosa da Serra salientou ainda que a autarquia esteve disponível desde a primeira hora para suportar a totalidade do investimento realizado na aquisição do terreno, reconhecendo a importância da obra para a população local. O futuro parque de estacionamento será construído num terreno já adquirido pela Junta de Freguesia de Dornelas do Zêzere, contigo ao edifício que alberga aqueles serviços essenciais, permitindo dotar o espaço das condições necessárias para uma utilização mais segura e funcional. O Núcleo Museológico de Artes e Ofícios de Santa Combadão recebe, até ao próximo dia 31 de julho, uma mostra fotográfica do fotógrafo holandês Gerrit Kulik, residente no Conselho de Santa Combadão. Natural dos Países Baixos e residente em São João de Areias desde 2010, o fotógrafo tem dedicado o seu olhar à documentação da vida, das tradições e dos momentos que marcam a comunidade local. A mostra reúne um conjunto diversificado de fotografias, centrado sobretudo na temática da natureza, complementado por trabalhos artísticos realizados com a técnica de pintura com diamante.
0: O estado do tempo nas próximas 24 horas.
1: Tempo quente com céu pouco nublado ou limpo, vento fraco a moderado, pequena descida da temperatura máxima na faixa costeira a norte do Cabo Raso. E com a previsão do estado do tempo, fica assim completo este bloco informativo. Tenha a continuação de um ótimo sábado.
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0: São 13 horas.
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2: Os problemas continuam a acumular-se. Os diretores de agrupamentos escolares consideram que seria uma boa opção, mas o ministro recusou. Em Vouzela, não há sossego para os bombeiros. Vamos até lá nesta edição para Junto das Chamas, onde está o repórter Joaquim Reis.
3: Ponta Delgada com 22 graus esta hora, Funchal 25, 33 graus no Porto e em Faro e 34 em Lisboa esta hora. As notícias à uma, edição de Miguel Soares.
2: A segunda fase dos exames nacionais arranca dia 21 de julho. O dia 20 vai ser de preparação das escolas. Os resultados devem ser divulgados a 7 de agosto. São as novas datas divulgadas pelo Ministério da Educação. Alteração motivada pelos problemas de correção da primeira fase. A questão é que os problemas continuam a acumular-se. Revela esta manhã, Antena 1, a porta-voz da Missão Escola Pública, Cristina Mota.
4: Alterar-se os prazos sem que os problemas sejam resolvidos dentro desse período, de nada adianta. A situação é a mesma. E o que nos tem chegado é que, efetivamente, os problemas se mantêm e, inclusive, se acumulam. Mesmo durante a manhã de hoje, chegaram-nos relatos de colegas que ficaram a aguardar indicações relativamente à situação, de se terem confrontado com itens que não os seus nas áreas de trabalho, e agora, inclusive, dão conta que itens que já estavam classificados surgem com folhas em branco. Ou seja, aquela classificação já não está atualizada e não se sabe onde foi parar, no fundo, a folha anterior.
2: A Missão Escola Pública defende, por isso, o adiamento para setembro da segunda fase dos exames nacionais, para que a primeira fase possa ser concluída com alguma tranquilidade e sem comprometer a vida das famílias.
4: A Escola Pública sugere, mais uma vez, que esta segunda fase passe para o início de setembro, à semelhança do que aconteceu na altura da pandemia. Até porque têm-nos chegado bastantes relatos de alunos, de encarregados de educação, que nos procuram para manifestarem a sua preocupação porque têm as férias marcadas e com a segunda fase a ser adiada 2 dias está a comprometer, inclusive, viagens à pagas.
2: O adiamento para setembro da segunda fase dos exames seria uma possibilidade para os diretores de agrupamentos e escolas públicas, mas o presidente da Associação Nacional, Flinto Lima, explica que se trata de uma proposta recusada pelo Ministério da Educação.
5: Podia ser uma solução, mas foi uma solução que o Ministério da Educação não concordou. Ou seja, irá prolongar por 3 dias... irá arrastar 3 dias a segunda fase destes exames. Em setembro também, e agora em julho, o que está também aqui em causa é o constrangimento que vai levantar, por exemplo, nas férias dos alunos, nas férias dos pais, nas férias dos professores e até na nossa preparação do ano letivo. Queremos isto fechado para começar a trabalhar, e já o estamos a fazer no próximo ano letivo. Mas é uma decisão do Ministério da Educação, esperemos que corra bem a segunda fase, mas sobretudo aqui o que é importante é que o dia 17, isto é que é muito importante, que é o dia-a-dia, é o novo dia-a-dia, seja cumprido.
2: Filipe Lima considera que os tempos entre as duas fases são muito apertados, até porque o novo sistema em vigor é um passo muito grande.
5: Nós dissemos que era um passo gigante do Ministro da Educação, mas era um passo onde ele corria muitos riscos. E os riscos estão aí. Ou seja, é uma novidade no nosso sistema educativo, outros países da Europa já tem este modo de corrigir as provas já há alguns anos. Nós aqui era uma novidade, o passo foi muito grande. O ensaio do ano passado foi um ensaio para 20 mil provas de filosofia. Foi um mini ensaio que correu relativamente bem, mas este ano, de facto, temos um número de provas de 300 mil provas milhões de páginas para digitalizar, ou seja, o passo foi de facto bastante grande.
2: As dificuldades nos exames nacionais. Há três grandes incêndios no país esta hora, em Mangualde e Barcelos, mais de centena e meia de bombeiros estão a combater as chamas, mas o fogo mais preocupante continua a ser o de Vozela. Mobiliza mais de 1 milhão de operacionais e uma dúzia de meios aéreos. O repórter Joaquim Reis está num dos pontos mais quentes, a poucos metros das chamas na aldeia de Cercosa. Os bombeiros, Joaquim, estão a conseguir travar o avanço do fogo?
0: Mas, neste momento, as aeronaves aqui andam Canadair, 4 Firebus e 2 helicópteros bombardeiros, porque esta é uma zona complicada. Ali em cima temos a aldeia de Cercosa, um caminho que desce até o rio Alfosqueiro, uma zona muito alcantilada. Esta é a frente de fogo de Cercosa. E aqui mesmo à nossa frente, como que se dividem duas línguas, uma mais sobre o meu lado esquerdo, outra mais sobre o meu lado direito. O vento está a soprar deste, empurrando por agora as chamas e o fumo para o ocidente. A Bíblia Gonçalves, que está aqui connosco, é um dos proprietários de toda esta mata de eucaliptal e também de alguns sobreiros, e o senhor tem aqui a propriedade e está preocupado.
6: Sim, bastante, dado que se é reincidência, em 2017 aconteceu o mesmo e realmente a preocupação é bastante, sim.
0: Em 2017 perdeu todos estes eucaliptos e agora está com receio que a história se repita.
6: Sim, pelos vistos, como vê, não havendo muito recurso, isto vai arder de novo tudo.
0: Ora, e o senhor é um ex-bombeiro dos bombeiros voluntários de Vozela e, portanto, percebe aquilo que está a ver. Esta zona, neste momento, apesar do vento lançar a esperar com grande força, mas sempre vai esperando avivando as chamas, devido ao alcantilado, a esta orografia, o combate aqui, no terreno, é muito complicado, ou não?
6: Sim, só mesmo quase por meios aéreos. Meios terrestres, meios apiados, é um bocado difícil.
0: O vento empurra as chamas, mas o senhor dizia, apesar de empurrar as chamas, a aldeia está lá em cima, as chamas, apesar do vento as empurrar para o ocidente, têm tendência a subir a encosta.
6: Sim, a aldeia está relativamente perto, e caso haja uma viragem de vento, como vê, é muito provável que ele vá para cima no imediato.
0: Muito obrigado. Bílio Gonçalves, ex-bombeiro, proprietário aqui florestal, numa altura em que a língua de fogo sobre o nosso lado esquerdo se aviva com fumo extraordinariamente denso e negro. É sinal de que, em vez de estar a baixar a intensidade, pelo contrário, está a subir. Todos os cuidados são poucos. A preocupação da gente da aldeia de Cercosa a verem esta frente de chamas, em que parece que os meios aéreos não dão para tudo.
2: O fogo começou anteontem, continua a ser difícil de travar devido às altas temperaturas que se verificam ainda no país. 13 distritos de Portugal continental estão sob aviso vermelho devido ao calor e, por causa das altas temperaturas, a CP anunciou o cancelamento de 12 comboios intercidades este fim de semana. Gonçalo Costa Martins.
7: Lisboa Guarda, Lisboa Porto, Lisboa Faro. São vários os comboios nos dois sentidos que não acontecem este sábado e domingo. A CP já tinha avisado ontem que estavam a ser tomadas medidas extraordinárias por causa do calor. Questionada pela Antena 1, a operadora reconhece problemas em manter frescas várias carruagens. Deu o exemplo das carruagens Arco, fabricadas há 30 anos. Foram compradas dezenas à espanhola Renfe em 2020 e recuperadas em Portugal. Mas agora a CP admite que, quando foram modernizadas, não foi possível substituir os equipamentos do sistema de climatização. Um problema evidente na última quinta-feira, num caso já revelado pela Antena 1, de um intercidades com carruagens Arco que teve de ser substituído no entroncamento porque o ar-condicionado não funcionava. O metro do Porto assumiu também dificuldades esta semana. Disse que em 72 veículos com 25 anos, o ar-condicionado desliga-se por causa da alta pressão quando é atingida uma temperatura de 35 graus. Confirmou à Antena 1 o metro do Porto que, antes de começarem a circular, está a injetar ar frio para o interior dos veículos que saem da estação Senhor de Matosinhos.
2: O calor afeta afetar também os transportes públicos. Há um jovem desaparecido na zona ribeirinha de Vila Franca de Xira. O alerta foi dado pouco antes das 9 da manhã. A Polícia Marítima está a realizar buscas depois do jovem com cerca de 20 anos ter alegadamente entrado na água. O Papa Leão XIV exorta os líderes europeus a fazer mais para proteger os migrantes e também apela a que os Estados Unidos recebam melhor os cidadãos provenientes de outros países. Apelos feitos esta manhã em Lampedusa, a ilha que se tornou símbolo do drama das travessias mortais do Mediterrâneo. Sandy Gageiro.
8: Cari fratelli e sorelle.
9: Nesta visita de poucas horas a Lampedusa, Leão XIV pede à Europa para fazer mais para proteger os migrantes. Acontece poucas semanas depois da União Europeia ter adotado novas medidas migratórias, incluindo o aumento do uso de centros de detenção e a criação de centros de acolhimento fora das fronteiras da União Europeia, e no próprio dia de aniversário da independência dos Estados Unidos, país natal do Papa.
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Pois é, amiguinhos, como agora já não costumamos ouvir a desgarrada, porque temos um genérico de segunda a sexta, que já nos ocupa há algum tempo, recordamos hoje esta da Cristiana Oliveira. Espero que tenha sido do vosso, do seu agrado. Muito boa tarde, queridos amigos. Agora vem Nuno Portugal com parabéns. Parabéns para Arlindo Brito Almas, que está connosco em Gavinhos de Baixo, padrinho 259 e sócio 1725. Um grande beijinho, Sr. Arlindo. Mais uma vez, um feliz aniversário. Parabéns também para Maria de Lourdes Gonçalves, residente em Trigais, sócia 2128. Para o jovem Fábio Almeida, na Suíça, mas oriundo da Portela da Cerdeira, sócio 2317, e também para Paula Pernuca, que nos ouve na ilha de Colatra, em Faro, e é madrinha 333. Um grande beijinho, feliz aniversário, muitos parabéns para vós, Nuno Portugal, com a prendinha musical.

0: Nuno Portugal com parabéns. Agora vamos atualizar a publicidade. Depois vamos ter a receita da semana, a reposição por Arminda Silva. E entretanto vai poder ligar, partilhar ementa e escolher uma música para se escutar entre as 14 e as 15. Se não quiser ligar, pode enviar mensagem para o 960-311-247 com o tema da música que quer ouvir. Faça como o nosso amigo Fernando Almeida do Rochel, que almoçou perninhas de frango grelhado com batatinhas fritas na airfry, que faz muito melhor, é verdade, tira o óleo em excesso, ou melhor, quase não tem, não é? Quase não tem óleo, Sr. Fernando, e ainda bem que frita as batatas na airfry, porque fazem muito melhor. Um tintinho e de sobremesa melão fresquinho. E diz-nos o amigo Fernando Almeida do Rochel que quer ouvir o conjunto musical Os Amigos da Raimunda, com o tema Adeus Até um Dia. Com certeza, Sr. Fernando, depois das 14, será o primeiro tema, assim, imediatamente a sair. Um beijinho para si, uma boa tarde de sábado. Um beijinho também para Isabel Cardoso, para o nosso estimado amigo António Albuquerque e para Ramiro Duarte de Jesus. Recordo mais uma vez que se não tiver vontade de ligar, mas tiver vontade de escolher uma musiquinha, envie mensagem para o 960-311-247, que teremos todo o gosto em passar o seu tema favorito. Vamos à publicidade e depois recorde ou escute pela primeira vez a receita desta semana deixada por Arminda Silva.
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5: A pudim de ovos, é pudim de ovos que às vezes chamam, pudim de ovos no forno, ou pudim de ovos de em banho-maria. Só que este pudim de ovos, que é em banho-maria, é um pudim diferente. Como eu já dei também uma receitinha de bolo mármore, hoje também é um pudim de mármore. Mármore porque leva chocolate e leva normal. Fica, olha, ficam dois. Fica o pudim de chocolate e fica o pudim normal de ovos.
0: Mas tem, se tem um nome específico, Arminda?
5: O pudim? É pudim de mármore.
0: Ah, chama-se mesmo pudim de mármore em banho-maria, é isso?
5: Sim, sim, sim.
0: Muito Isabel. Bem, então vamos aos ingredientes. Vamos
5: então
0: lá.
5: Vamos lá. Então é necessário uma lata de leite condensado, 3 medidas da lata do leite, de leite, claro, depois 4 ovos, 150 gramas de chocolate de culinária derretido, 2 colheres de sopa de cacau em pó e caramelo líquido para a forma.
0: Não são muitos ingredientes, mas ainda assim
5: não.
0: É bom repetir, não é, Arminda? Como é
5: costume. Verdade.
0: Vamos a isso.
5: Então, uma lata de leite condensado, 3 medidas da lata de leite, e depois 4 ovos, 150 gramas de chocolate de culinária derretido, 2 colheres de sopa de cacau em pó e o caramelo líquido para a forma.
0: E agora, Arminda, conte-nos como é que se faz.
5: Então, primeiro vai-se forrar a forma com o caramelo. Depois bata os ovos, junta-lhe o leite condensado e o outro leite. Divida então a mistura em duas partes iguais. Numa das partes vai juntar o chocolate derretido e o cacau. Depois, na forma, berta um pouco da mistura da branca, claro que não tem o cacau, e depois um pouco da mistura de chocolate, alternada para criar um efeito de mármore. Vai cozer então em banho-maria, com água quente, não é? Claro, para a 55 a 65 minutos. Depois vai arrefecer totalmente até desfrumar para manter o padrão bonito. Aqui tem aqui umas dicas para não mexer na forma, não é? Para deixar, para fazer o desenho, para ficar o desenho. Pronto, se não estiver a abanar, depois daquilo fica tudo misturado e já não fica o enfeite do mármore. E se quiser um padrão mais marcante, pode passar uma colher devagar em espiral até tapar, antes de tapar a forma, porque estas formas têm uma tampinha, tem que ser tapada, porque depois começa a ferver a água e para não ir o vapor para dentro da forma, porque depois já entra a água, já não fica diferente, claro. E depois, pronto, para ficar um pudim mais cremoso, em vez de pôr os cinco ovos, neste caso, põe só 3. Mas isto é umas dicasinhas que depois, olha, mas o aspecto é delicioso, Isabel, vou-lhe mandar a foto, espetacular. Por isso, nossos ouvintes, quando fizerem, vão ficar deliciados, não é, com este maravilhoso pudim, porque é um pudim, é 2 em 1, neste caso.
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0: E depois de escutarmos a nossa Arminda Silva, temos alguns minutinhos para que possa ligar, partilhar em mente e escolher uma música para se ouvir. Recordo mais uma vez que se não quiser ou puder ligar, se não lhe der jeito, pode partilhar uma mensagem, como também acabou de fazer a nossa amiguinha e sócia Fátima Marques, em Belas, que nos diz que quer ouvir um tema de Tony Carreira, que almoçou um bitoque de frango grelhado e melão. Beijinho grande, Fátima. Obrigada pela sua mensagem. E depois das 14 já irá escutar um tema de Tony Carreira. Por agora atendemos este amigo. Muito boa tarde.
6: É uma amiga da menina Isabel. Boa tarde.
0: Pois é, a amiga Elisa.
6: É a Elisa Costa.
0: Oh, Elisa, então, como está? Já não falamos há uns dias. Está boazinha?
6: Há 8 dias, estive de férias. Acabaram, foi muito depressa, Isabelinha.
0: É verdade.
6: Estive na Figueira com a minha nora e com a minha canetinha.
0: Ah, então por isso é que esteve mais em silêncio. Muito bem.
6: Viemos ontem à tarde. Então, pois, eu não me esqueço das meninas da rádio. Então, até
0: querida,
6: eu esqueço.
0: É verdade.
6: Não me esqueço, foi vim ontem à tarde.
0: Mas as férias passam sempre depressa, não é? É verdade, Elisa.
6: É verdade, Isabelinha, é verdade. Mas para agosto temos mais.
0: Pronto, assim é que é. Assim é que é, divididas, pois claro, para não ser tudo de uma vez, não é? Pois claro.
6: Andamos lá um quartozito, éramos só as três, depois já foi ter lá um casal de lá da Nogueira com a gente, mas isso, tinham lá uma casa, têm lá uma casa para viverem, já foram para a casa deles e a gente ficou lá no nosso quartozinho. Passámos uma semana em Beleza, olha a Belinha.
0: Oh, que maravilha, Elisa. Fez muito bem, há que aproveitar a vida, assim é que é.
6: Uma semana assim, ó, Isabelinha, graças
0: bom.
6: A Deus.
0: Fico feliz por si, Elisa. Pois. Muito bom, muito
6: obrigada,
0: bom.
6: Obrigada, Isabelinha, obrigada.
0: Olha, então e esse almocinho de hoje?
6: Olha, o meu almocinho foi massa branca, com umas tirinhas de carne intermeada, uma saladinha de tomate e pepino e uma talhadinha de melão. E um cafezinho assim aqui da minha máquina e agora, olha, estou aqui a ouvir a menina.
0: Sim, senhor. E quero ouvir uma musiquinha, querida Elisa.
6: Olha, uma da Magda Sofia, ou malandra vai trabalhar, ou vai trabalhar malandra, é assim qualquer coisa.
0: Sim, senhor, muito bem. Vamos ao trabalho, pois claro.
6: E um grande beijinho para a nossa Susaninha, que tenha muita força, porque é a vida. Isto é, uns de uma maneira, outros de outra, temos que caminhar o mesmo destino.
0: É verdade, ninguém é verdade.
6: Um
0: é
6: grande
0: mesmo.
6: Beijinho para ela e muita força para ela.
0: Olha, um beijinho grande para si, querida Elisa. Gostei muito de ouvir.
6: Um beijinho grande e para todas as minhas que trabalham nessa bela rádio.
0: Obrigada.
6: E um beijinho para o senhor António Albuquerque e uma boa tarde e um bom fim de semana para o senhor. Para o senhor António Albuquerque.
0: Muito bem.
6: E para as meninas da rádio todas, para agora estar a nomear os nomes.
0: Sim, senhor. Um beijinho grande também, muito gosto em ouvi-la.
6: Igualmente, Isabelinha,
0: beijinho,
6: igualmente.
0: Querida Elisa. Beijinhos, obrigada. E começamos com a nossa querida Elisa Costa, muito feliz e contente, recém-regressada de 8 dias de férias na Figueira da Foz. Mais alguém em linha para falar connosco? Muito boa tarde.
7: Boa tarde.
0: Olha, o amigo Ricardo, não é, Ricardo?
7: Olha para mim depois.
0: O Ricardo, hoje estás de parabéns, Ricardo. Oh, então muitos parabéns, um felicíssimo aniversário.
7: Muito feliz.
0: Olha, e estás a passar um dia mesmo feliz, está tudo a correr bem hoje?
7: Hoje fim de semana estou em casa por semana.
0: Sim, senhora, então, e vai haver festa? Vai haver um bolo de aniversário?
7: É, amanhã é festa.
0: Ah, muito bem, sim, senhora. E quantos aninhos é que já são, Ricardo?
7: 39.
0: Ah, então para o ano tem que ser uma festa ainda maior, que vais entrar nos 40. 40. Exatamente.
7: A maior 90.
0: Muito bem. E qual foi o almocinho hoje?
7: Foi a bola de espada, salada, um gelado e um café.
0: Sim, senhora. Portanto, foi um almoço que tu gostas muito, é isso?
7: É.
0: Pois, no dia de anos tem que se comer aquilo que se gosta, pois claro.
8: Olha, Ricardo, e depois das 14, queres ouvir alguma música?
7: Muito Manuel, parabéns.
8: Ah, boa. Para ti próprio, não é verdade? Pois, claro. Ah, muito bem. Então hoje é dia de se ver a namorada?
7: E eu ontem.
8: Ah, pronto. E agora só amanhã na festa, não é? Ai, segunda na instituição, não é?
7: Muito bem.
8: Sim, senhor, muito bem. Um beijinho, Ricardo. Olha,
7: para o pessoal do Galiza, para o lado, para todos, o pessoal do Galiza.
8: Com certeza, olha, a continuação de um feliz dia de aniversário.
7: Estou muito feliz com aquilo, a pessoa é boa.
8: Ainda bem, Ricardo. Olha, foi uma alegria teres ido para lá, não foi? Uma alegria grande. Mas pronto, vale mais tarde que nunca.
7: Muito boa tarde.
8: Um beijinho, Ricardo. Continuação de um feliz aniversário. Beijinhos, beijinhos. Obrigada.
0: Ora, falámos com o aniversariante do dia, o nosso amigo Ricardo Campos, em Seixas. Muito boa tarde.
9: Boa tarde.
0: Boa tarde. Que amiguinho é que nós temos?
9: Você já conhece.
0: Ora, o Luís, não é, Luís?
9: Aleluia!
0: Então, Luís, tudo bem aí pela bonita Vila de Avô, bem dispostinho?
9: Ontem eu venho muito fumo, mas não sei de onde é que eu vinha, mas pronto.
0: Pronto, mas aí pelo menos está tudo bem, não é?
9: Está, por acaso está agora.
0: Então aí também já foi dar um mergulho aí ao rio, ou ainda não?
9: Vou amanhã.
0: Pronto, quando estiver assim mais...
9: Vou trocar os carros.
0: Pronto. Quando estiver mais fresco, não é, Luís? Ainda está muito calor para sair de casa.
9: Eu também levo-me para a praia.
0: Ótimo, muito bem.
9: A Figueira da Foz.
0: Sim, senhora, muito bem. Uma cidade bem bonita, é verdade. Luís, então esse almoço, o que é que se comeu hoje?
9: Feijões e arroz.
0: Sim, senhora. Olha, e musiquinha, quer ouvir alguma coisinha?
9: Pode ser o Vasco Santana, só para estar a pedir o mesmo.
0: Um tema antigo do Vasco Santana, é isso?
9: Exatamente.
0: Com certeza, com todo o gosto, Luís. Sim, senhora. Ai, quero deixar beijinhos. Mais alguma coisa a dizer?
9: Vai ser para os carros que estão aqui hoje, para todos eles, e para Artial e para todos aí da Rádio Arganil. E para a Filipa Silva...
0: Não são obrigatórias, é só para deixar um beijinho, está bem?
9: Ok, muito obrigada.
0: Um beijinho.
9: Bom, bem, para ti também.
0: Obrigada, Luís. Uma boa tarde, obrigada. Obrigado. E fomos até Avô e ouvimos Luís Ferreira. Entretanto, recordo mais uma vez que se tiver vontade de escutar um tema depois das 14, não tiver possibilidade de ligar ou até vontade, não é? Pode enviar mensagem para o 960-311-247. Ora, por exemplo, como está aqui a fazer a nossa querida Cacilda Silva, que me diz para passarmos um recado para o céu do Teixeirinha em homenagem à dona Cidalina Carvalho. Paz à sua alma, diz a nossa Cacilda Silva. Um bonito gesto, querida Cacilda. Depois das 14 sairá esse tema musical. Mais alguém em linha? Muito boa tarde.
10: Boa tarde.
0: Boa tarde. Olha, o amigo João Engenheiro, como está, senhor João?
10: Olha, dentro do possível, acabo andando. E a menina Isabel?
0: Também, também. Tudo bem por aqui. Obrigada.
10: Estou deitado no sofá a ouvi-la com um bocadinho de frio. Mas pronto.
0: Oh, um bocadinho de frio é ótimo. Está fresquinho na sua casa?
10: Está.
0: Ah, está a ser irónico. Oh, que pena. Pensei que podia ter uma casa fresquinha, não é? Podia ter.
10: Está calor.
0: Deixe lá. A partir de terça-feira vai melhorar. Temos que pensar positivo. É verdade.
10: Quero que sim, que isto também é demais.
0: É mesmo, Sr. João. Olha, e esse almocinho, o que é que se comeu aí em casa hoje?
10: Olha, foram umas batatas cozidas e umas ancas de frango estufadas.
0: Muito bem, sim, senhora. E musiquinha, quer ouvir alguma?
10: Eu gostava de ouvir uma do Sol do Torrão que a Paula me passou ontem, muito bonita, mas eu não sei o título dela.
0: Pois, eu também não.
10: Passas a...
0: Uma música deles, é isso? Do Sol do Torrão?
10: Uma do Sol do Torrão, dessas novas que eu tenho.
0: Com certeza, sim, senhora. Senhor João, mais beijinhos para deixar alguma coisinha queira dizer?
10: Os meus beijinhos é que Deus dê saúde a todos quando estejam a ouvir o Rádio Clube de Arganil. E à menina Isabel e à família, muita saúde, que a saúde é o banho precioso da vida.
0: É isso mesmo.
10: Um beijo com todo respeito, até para a semana, um bom fim de semana. Fico com Deus e muito obrigado.
0: Obrigada a eu, Sr. João. Muito gosto em ouvi-lo e continuo tudo a correr bem. Um beijinho. Obrigada, obrigada a nós. Beijinhos. E foi o nosso querido amigo João Engenheiro que nos ouve em Carvalhal de Mansouras. Ainda podemos aceitar mais 3 ou 4 pedidos musicais. Pedidos é como quem diz, escolhas musicais. A jeitosa tá me olhando. Mais um amiguito connosco, muito boa tarde.
11: Boa tarde.
0: Olha, o amigo José Fernandes, então senhor José, como é que está a correr o dia hoje?
11: Olha, menina, não leva mal.
0: Diga.
11: Essas pessoas têm que falar mais rápido que os desprevidos.
0: É verdade.
11: Claro, porque eu no princípio eu entrei, já caí 2 vezes.
0: Pronto, acontece, mas já cá está, que é o mais importante.
11: Eu não estou a discutir com ninguém. Se fosse pedido, era uma coisa. Ao sábado é para ser rápido.
0: É para ser rápido, é verdade. Então e diga lá.
11: Uma mucha pele, pois não quer.
0: O que é que foi? O que é que foi? O que é que foi? Não, não leve nada a mal. O que é que foi o seu almocinho hoje, senhor José?
11: O meu almocinho é aquele comezinho que a menina gosta muito.
0: É, então...
11: Arrozinho, vazão.
0: Arrozinho?
11: Tomate.
0: Ai, arrozinho de tomate. Sim,
11: tomate,
0: senhora.
11: Tomate, uma perninha de frango frita e com ovo choco.
0: Muito bem, sim, senhora. Estava que era uma maravilha, com
11: exatamente,
0: certeza, não é?
11: Depois com um dindinho de alho, um bocadinho de vinho branco e um bocadinho de sumo de limão.
0: Vê, ficou aí perfeitinho. Ah,
11: exatamente.
0: Sim, senhora.
11: Só o arroz de tomate tem algum sabor, nem melhor que o frango, já pode dizer.
0: É verdade, é verdade, é muito bom, sim, senhor.
11: É muito bom. Olha, este tempo do calor.
0: Olha, e quero ouvir um tema musical então, o que vai ser, senhor José?
11: Olha, eu vou pedir uma música que é para rodar. A mãe da Susaninha Carvalho. Vamos na excursão, que ela gostava muito desta música.
0: Tem toda a razão. Vamos na excursão. Era o pronto. Tema favorito da dona Cidalina. Tem toda a
11: senhora.
0: Razão, senhor José.
11: Eu
0: é verdade.
11: Eu ouvi muita vez essa senhora.
0: Ela pedia e gostava muito do tema. É verdade.
11: Desejo-lhe muita saúde, que ela esteja lá no céu, descanso. E para a filha, muita força e coragem, e para a nossa família.
0: Sim,
11: e
0: senhora.
11: Para a minha Jabelinha, um beijinho muito grande. Até segunda-feira.
0: Um beijinho, senhor José. Até segunda. Obrigada.
11: Tchau.
0: Beijinhos. Obrigada. E foi o amiguinho José Fernandes que também pediu uma musiquinha e comeu um delicioso arroz de tomate.
8: Mais um amiguinho connosco. Olá, muito boa tarde.
12: Boa tarde, Isabelinha.
8: Boa tarde. Ora, é a amiguinha?
12: Alice Costa, da Oliveira.
8: Oh, querida Alice, já lá vai muito tempo sem ouvir a sua voz.
12: Não me deixam entrar, olha, eu fico cá na mesma para ouvir.
8: Claro, ouve na mesma, pois claro.
12: Ouço na mesma, ainda agora no dia que morreu a mãe, eu gostava de entrar, não consegui, e eu vou hoje então, pronto, para não perder tempo.
8: Faça favor, diga o que quiser, dona Alice, com certeza.
12: À dona Susana Carvalho, que tenha muita força e muita coragem, porque são momentos muito difíceis. É o que eu desejo, para ela ter muita força e muita coragem. E se puder passar uma música que a mãe gostasse, era a favor.
8: Pronto, então vou passar esta que o senhor José Fernandes pediu, porque foi pelo mesmo motivo, sim, que é o Vamos na Excursão. A dona Cidalina adorava este tema e pediu muitas vezes.
12: Que
8: era
12: Deus
8: um dos que ela gostava.
12: Estar, que a Deus a deixe estar no seu eterno descanso, à nossa espera, que nós também um dia vamos para lá. Quando não
8: é
12: sabemos,
8: verdade,
12: não
8: é? É mesmo.
12: Pronto, e para o meu marido, e para o meu filho, e olha, e para todos, pronto. para sem estar a roubar tempo, porque... Pronto, vá. E um beijinho para a Isabelinha.
8: Obrigada, Ana Alice. Um beijinho para si. Também muito gosto em ouvi-la. É bom saber que está tudo bem por aí.
12: Eu estou cá deste lado. Eu estou cá sempre deste lado.
8: Ótimo, sim senhora.
12: Só que não consigo entrar, olha, também não vou chatear por causa disso.
8: Exatamente, é isso mesmo. Quando pode, aproveita estas oportunidades e faz muito bem.
12: Pronto, um beijinho.
8: Beijinhos. Obrigada, muito obrigada igualmente. Beijinhos.
0: E foi a nossa querida Alice Costa, fomos até Oliveira do Hospital. Mais alguém do outro lado? Muito boa tarde.
13: Muito boa tarde, doutora Angelina.
0: Olá, senhor Zé Antunes. Então, como é que vai? Está a correr bem o dia?
13: Está a correr bem, anda bem, a minha também, a
0: também,
13: família.
0: Também, também. Tem que ser,
13: ora,
0: não é? Tem que ser, pois claro.
13: Tem que ser, é verdade, Angelina.
0: E esse almocinho, assim, o que é que se comeu hoje?
13: Olha, hoje foi um arroz de feijão, com uma entremeada grelhada e uma saladinha de alface e tomate e um cafezinho e uns bolos de sina, olha, e está arrumado.
0: Sim, senhora, pois claro. E um temazinho musical, quer escutar alguma música?
13: Olha, gostava de ouvir a da Magda Sofia, a nova.
0: Ah, a nova da Magda, muito bem.
13: É uma música que eu gosto muito,
0: muito bonita, senhor José, é muito bonita, sim senhor.
13: É, sim senhor, parabéns para a Magda.
0: É verdade, sim senhor. Senhor José, beijinhos para deixar, mais alguma coisa?
13: Beijinhos para a Belinha e para toda essa boa gente que trabalha na rádio de Arganil. E para todos que escutam o Rádio Organismo, uma boa tarde para todos e até uma próxima.
0: Um beijinho,
13: e
0: gostei
13: de ouvi-lo. E até uma próxima, Gabriel.
0: Obrigada, Sr. José. Beijinhos.
13: Obrigado por ter atendido.
0: Obrigada eu por ter ligado. Um beijinho para si.
13: Obrigado, obrigada.
0: Ora, e foi a nossa estrelinha e avô. Tivemos aqui dois pedidos da mesma artista. Habitualmente não passamos, que é só o mesmo artista uma vez por hora, mas abrimos aqui uma exceção e iremos iniciar com a Magda e depois fechamos com ela, não é? Até porque ela também é a nossa sócia, a nossa cliente, nossa amiga. Ora, 3 minutos e meio até às 14, já temos aqui 1, 2, 3, 4, 5, 6, 7, 8, 9 temazinhos, 9 ou 10, mas ainda podemos aceitar mais uma música e se calhar vem aí a escolha musical já a seguir. Vem sim senhor, através da voz deste senhor ou senhora, muito boa tarde. Ora, e não é que o senhor ou senhora não me está a ouvir, boa tarde. Pois é, não está mesmo a ouvir-me, então vamos aqui a este lado e será então o último ouvinte que vamos atender. Muito boa tarde.
14: Olá, Zabelinha, vai lá.
0: Olha, Dona Helena, fechamos com a Dona Helena. Como é que vai, Dona Helena?
14: Cá estou, aqui à sombrinha na minha varanda, acabei de almoçar.
0: Exatamente, tem mesmo que estar à sombra que está muito calor, não é, Dona Helena? Pois não há necessidade, está por aí ao solo. Então, e esse almoço? O que é que foi hoje?
14: Aí foi arrozinho branco com uma costeletazinha.
0: Muito bem, sim senhora.
14: Estufado.
0: E agora vai ficar por aí durante a tarde, não é? Também está quente para sair.
14: E tirei um cafezinho. E um pêssegozinho.
0: Muito bem. E musiquinha? Quer ouvir alguma
14: Olha,
0: coisa
14: quero
0: também?
14: Uma do Seca Adegas, direto para mim, ou Rosa.
0: Sim senhor, o tema da Rosa. Muito bem, Dona Helena, muito obrigada. Beijinhos para deixar, cumprimentos, mais alguma coisa?
14: Para si, para o Joãozinho, para os seus pais e para toda a gente que me estiver a ouvir, assim fica tudo saudado.
0: É isso mesmo, com certeza, Dona Helena. É. Votos de uma boa tarde também para si. Um beijinho.
14: Está muito calor, estou aqui a transpirar com a porta aberta, estou toda a transpirar.
0: É verdade, é verdade. Tem que tentar estar o mais fresca possível. Não é fácil. É mesmo. Olha, beijinhos então, Dona Helena. Uma boa tarde para si. Obrigada.
14: Obrigada.
0: Ora, queridos amigos, ficamos por aqui. Talvez ainda tenha espaço para mais um ou dois temas, uns são maiores do que outros, é um bocadinho difícil prever. Por isso mesmo, se quiser ouvir um tema, pode sempre experimentar e enviar SMS para o 960-311-247. Estamos a um minuto e alguns segundos das 14 horas. Vamos terminar precisamente com um excerto do Léo e Leandro com este baile. baile da sardinha que temos vindo a ouvir. Vamos reabrir daqui a pouco, após as 14, depois de atualizarmos a informação do âmbito local e regional e a publicidade. Vamos reabrir com o tema solicitado por Fernando Almeida, já que foi o primeiríssimo a pedir a sua musiquinha, não é, Sr. Fernando? Portanto, nada mais justo que ser também o primeiríssimo a ouvi-la mais daqui a pouco.

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1: Depois das sessões passadas, o ciclo Aprender a Pescar nas Aldeias do Xisto volta a dar o mote para um dia à beira de água, daqueles em que se aprende aquilo que só o rio ensina. Assim sendo, no dia 11 de julho, a Aldeia do Xisto de Vila Cova de Alva acolhe uma sessão dedicada à pesca à truta, em contacto direto com a natureza e guiada por especialistas locais. A proposta cruza a aprendizagem, prática piscatória acompanhada e convívio, num ambiente aberto a todas as idades, a partir dos 8 anos, para quem quiser experimentar, aprender ou simplesmente passar um bom dia junto ao rio. Do programa consta, pelas 11 horas, recepção e sessão teórica na Escola Primária de Vila Cova de Alva. Às 13, almoço piquenique na Zona Balnear e pelas 14h30, prática piscatória na zona balnear. O município de Góis foi novamente distinguido a nível nacional com uma menção honrosa, desta vez na categoria de Sistemas de Informação Geográfica. O reconhecimento aconteceu durante a cerimónia oficial dos Prémios BUPI, que decorreu no auditório Adelina Campos, em Vila Flor. Promovida pelo IBUPI, Estrutura de Missão para a Expansão do Cadastro Simplificado, esta iniciativa anual tem como grande propósito o reconhecimento público dos principais parceiros e dinamizadores do Balcão Único do Prédio, entre comunidades intermunicipais, municípios e técnicos habilitados. Foram galardoadas as entidades que mais se evidenciaram ao longo do último ano na expansão do Cadastro Simplificado. Com este novo reconhecimento, Góis reafirma o seu posicionamento de liderança e eficiência na gestão do território e na salvaguarda da propriedade rural. O Clube Operário Jardim do Alva promove, no próximo domingo, dia 5 de julho, a partir das 16 horas, na Casa do Povo de Coja, a segunda gala do desporto, um momento que será dedicado à celebração do mérito, do esforço, da dedicação e das conquistas dos atletas, dos treinadores, dos dirigentes e de todos aqueles que contribuem diariamente para o crescimento do desporto. Pode ler-se em comunicado enviado pelo Clube Operário Jardim do Alva. Os prémios a atribuir serão então Prémio Revelação, Fair Play, Melhor Jogador de Fut 7, Melhor Jogador de Fut 11, Melhor Jogador de Fut Sénior e Melhor Treinador. Nas distinções, destaque para o futebol feminino e homenagem aos fundadores do Coja. A animação vai estar a cargo de LP Music, do acústico. A entrada é livre e haverá um lanche no final. As festas de Santa Combadão decorrem de 13 a 16 de agosto e o programa já foi divulgado. Assim sendo, no dia 13 de agosto, destaque para Kiss Kiss, Bang Bang e ainda de Wood Plan e Peter Sky. Abertura do recinto das festas pela Escola de Samba Unidos de Vila Brasil. No dia 14 de agosto, subirão ao palco Miguel Gameiro e Polo Norte. A abertura estará a cargo de Bela Dona e o fecho a cargo de DJ Junior. No dia 15 de agosto, Ciro, a abertura pela banda Easy Loop e o fecho pelo DJ Johnny de Bess. No dia 16 de agosto, Marcelo Cantarinhas, a abertura Entre Amigos e o fecho DJ Kimono.
0: O estado do tempo nas próximas 24 horas.
1: Tempo quente com céu pouco nublado ou limpo, vento fraco a moderado, pequena descida da temperatura máxima na faixa costeira a norte do Cabo Raso. E com a previsão do estado do tempo, fica assim completo este bloco informativo. Tenha a continuação de um ótimo sábado. 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

0: Elisa Costa pediu e ouviu. Magda Sofia faz como eu, vai trabalhar. E agora vem Vasco Santana com o Fado do Estudante, uma escolha musical do nosso amigo Luís Ferreira, que nos acompanha desde avô.
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1: Vasco Santana com este fado do estudante, a pedido de Luís Ferreira. E agora vamos ouvir o Emanuel com parabéns. E porquê? Porque o nosso querido ouvinte Ricardo Campos hoje é pequenino e celebra 39 anos de idade. E então pede este tema para ouvir e faz ele muito bem. Um beijinho, Ricardo Campos, mais uma vez, continuação de um feliz dia de aniversário.

Elcom, parabéns, parabéns para Ricardo Campos, aniversariante do dia hoje em Seixas, Seixo da Beira, no Conselho de Oliveira do Hospital. Mais um beijinho, Ricardo, feliz dia. E agora vamos escutar Sol do Torrão, a terra que um dia deixei, a pedido do amiguinho João Engenheiro. O senhor João, aqui vai a sua musiquinha.

A terra que um dia deixei foi o Sol do Torrão, uma escolha de João Engenheiro em Carvalhal de Mansores. E agora, para concluir esta primeira meia hora, vamos ouvir Tony Carreira com A Ternura. É uma escolha musical da nossa querida Fátima Marques, que nos acompanha desde Belas e que está a trabalhar, não é, Fátima? Portanto, continuação de um bom sábado, ainda que de trabalho. Um grande beijinho para si e aqui vai a sua música.

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6: Estamos de volta, queridos amigos. Reabrimos com Teixeirinha e Recado do Céu. É uma escolha musical da nossa querida Cacilda Silva, que nos ouve em Gestosa, Coto do Mosteiro, Santa Combadão, como homenagem póstuma à dona Cidalina Carvalho. Vamos ouvir.

Ora, e foi então uma música pedida pela nossa querida Cacilda, como forma de homenagear a título póstumo a dona Cidalina Carvalho. E prosseguimos com outro tema nas mesmas condições. O senhor José Fernandes quer ouvir o Vamos na Excursão também, como homenagem à dona Cidalina Carvalho, homenagem esta à qual se associou a nossa amiga Alice Costa de Oliveira do Hospital. Por isso é com este tema que ficamos já a seguir.

Sons da Terra, vamos na excursão, uma escolha musical de José Fernandes e também de Alice Costa, como homenagem póstuma à dona Cidalina Carvalho. Mais uma vez um beijinho muito grande, um abracinho apertado para a nossa querida Susaninha Carvalho. E agora vamos ouvir os Zeca Adegas com o Vira de Rosa. É uma escolha musical da nossa querida Helena Carvalho, que nos ouve em Vilar, Vila Nova de Poiares.

Zeca Adegas com este Vira de Rosa, uma escolha musical de Helena Carvalho em Vilar, Vila Nova de Poiares. E agora vem o Léo e o Leonardo com o nosso segredo. É uma escolha musical de Isabel Cardoso que nos sintoniza em Negrelos. Isabel, um beijinho para si e para o seu António. E antes disso, apenas divulgar aqui uma informação que também já partilhámos nas nossas redes sociais, a dar conta da alteração do horário de um espetáculo que estava agendado para amanhã às 16 horas na Cerâmica Arganilense. É uma matiné de teatro intitulada As Telefonistas, cujo elenco é constituído pela Academia Sénior, mais propriamente pelos alunos das artes performativas. Este espetáculo estava agendado para as 16 horas, mas devido ao calor intenso que se faz sentir, a esta onda de calor, o espetáculo foi alterado para as 18 horas. Portanto, não perca amanhã, domingo, dia 5 de julho, pelas 18 horas, com entrada gratuita, esta matiné de teatro As Telefonistas, um telefonema fala por si a partir das 18 horas, com encenação de Aurora Martins. O elenco é constituído pelos alunos das artes performativas da Academia Sénior. Portanto, compareça. Queridos amigos, agora vamos ao Léo e ao Leonardo com o nosso segredo. Espero que goste, Isabel Cardoso, uma vez que ela pediu o tema do Léo e do Leonardo, mas disse para eu escolher, portanto, escolhi este. Espero que seja do seu agrado.

Nosso segredo, Léo e Leonardo, a pedido da nossa querida Isabel Cardoso. E agora, a concluir, isto hoje foi mesmo à certa, queridos amigos, hein? Parece que adivinharam, é que foi mesmo certinho, certinho aqui, até bem perto das 15, as musiquinhas solicitadas. Mas antes de concluir, dizia eu, vamos só deixar aqui um beijinho para Jorge Nunes, que está connosco desde o Casalinho, e para Albino Faria, em Lubelho do Mato. Espero que esteja tudo bem consigo. Senhor Albino Faria, também já não falamos há muito tempo, é verdade. E agora, queridos amigos, dizia eu, para encerrar, vamos escutar A Raiz da Minha Essência, pela voz de Magda Sofia. É uma escolha musical da nossa estrelinha conosco desde Avô, refirma o senhor José Gonçalves Antunes. É com este tema que terminamos. Um beijinho grande, grande, continuação de uma ótima tarde de sábado para todos vós. Amanhã, no período da manhã, estará por cá Paula Pereira. Eu estarei de domingo a 8 dias, será então esse o meu domingo de rádio. Beijinhos, vamos à Magda Sofia, Raiz da Minha Essência, um tema favorito de muitos dos nossos ouvintes. É verdade.

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1: Em destaque nesta edição.
2: Portugal vai receber 3 novos aviões de combate a incêndios através do mecanismo europeu de proteção civil. Os equipamentos devem entrar em operações no máximo até amanhã. O governo tem de pedir desculpas pela falha na segunda fase dos exames nacionais. É a exigência do PS que confrontou Luís Montenegro sobre o caos do processo.
1: Notícias, edição da jornalista Rita Colasso.
2: O incêndio de Vozela continua a mobilizar no terreno mais de 1.100 operacionais. O calor e o vento são os elementos que estão a colocar maior dificuldade no combate às chamas. Há uma hora, o vereador da Proteção Civil da Câmara de Vozela, Pedro Cardoso, dizia ao repórter Joaquim Reis que é preciso seguir o fogo ao segundo.
3: Preocupações continuam a ser elevadas, está muito quente, vento com alguma intensidade, projeções, o perímetro do próprio incêndio, a extensão do incêndio, tudo isso nos levanta muitas preocupações, sendo que a preocupação maior é a população residente neste concelho. Estamos a monitorizar ao segundo a progressão do incêndio.
2: Ora, Pedro Cardoso falava que uma das maiores preocupações é, por exemplo, a aldeia de Cercosa, a sudeste desta aldeia. A floresta desce pela encosta íngreme da serra e do outro lado do vale está o fogo. As chamas estão a ser combatidas por 2 helicópteros bombardeiros, 2 a 4 aviões ligeiros e 1 Canadair que tentam travar o avanço. Na estrada que desce da aldeia, os habitantes veem os terrenos ameaçados pelas chamas. O repórter Joaquim Reis está perto desta aldeia.
4: Estamos na estrada que vai da aldeia de Cercosa para esta mata feita de eucaliptos e alguns sobreiros, nesta extrema de Carregal, com a própria aldeia de Cercosa. Ora, António Silva, há muita gente que tem aqui propriedades, tem andado aqui, pessoas preocupadas com o património florestal.
5: Ah, sim, com isso, a maior parte deles que vem para aqui é tudo para ver isso. Eu vivo na aldeia, é como eu digo, todos são afetados, não é? E nós temos que começar a ver de onde é que ele vem para ver se, qual é a reação que nós podemos ter e obter na altura em que venha o fogo mais acelerado, não é?
4: Nestas circunstâncias, nestas aldeias que ficam um pouco mais isoladas, ninguém fica descansado sentado no sofá em casa, não é?
5: Ninguém consegue dormir durante a noite, não é? Santa paciência. É difícil porque nós estamos sempre preocupados, não é? Há sempre mata junto às habitações, não é? E há pessoas que limpam, outras que não limpam.
4: E o senhor tem andado aqui para trás e para dentro, não é?
5: Dar umas voltas a ver como é que ele anda e como é que vai o funcionamento, porque para pagar não vai, não se pode pagar nada, que não há excesso para nada, não é? Não há excesso e assim.
4: Está com esperança que tudo se resolva pelo melhor?
5: Eu acho que sim. Oi, estamos a ter esperança nisso, não? Senão então isto está mal.
4: Muito obrigado. António Silva, que vive aqui na aldeia da Cercosa, andando aqui em vigilância nestes acessos pelo meio da mata, que mesmo ali à frente tem as chamas por companhia.
2: O fogo não está a ameaçar diretamente nesta altura habitações, mas é preciso estar sempre a olhar por cima do ombro. A ajuda aérea é essencial para evitar que o fogo atravesse o vale e chegue mais perto das habitações. Já esta manhã, a correspondente da Rádio Pública em Bruxelas, Andréa Neves, confirmava que há mais 3 aviões de combate a incêndios a caminho de Portugal ao abrigo do Mecanismo Europeu de Proteção Civil.
6: Há mais 3 aviões de combate aos incêndios a caminho de Portugal. Vão chegar de Itália e de Espanha através do Mecanismo Europeu de Proteção Civil. Foi o que confirmou à RTP Antena 1 a porta-voz para a Proteção Civil da Comissão Europeia. Bruxelas recorda que já ontem foi possível fazer avançar 118 bombeiros e 45 veículos de Espanha através deste mecanismo europeu e que já estão a trabalhar no terreno. Espera-se agora que estes 3 novos aviões de Espanha e de Itália possam começar a operar amanhã de manhã por questões de logística, eventualmente, mas numa situação mais difícil ainda no fim do dia de hoje. A Comissão garante através da porta-voz Eva Ernesirova que mais meios poderão ser disponibilizados. Resta agora saber o que é que Portugal precisa e se precisa mais ainda nos próximos dias.
2: Mais 3 aviões então para ajudar Portugal no combate aos incêndios. É uma informação apurada em Bruxelas pela correspondente da Rádio Pública, Andréa Neves.
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4: 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Os Vai e Vem estão agora a tocar na sua rádio, música em português.

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0: São 16 horas. 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
1: No âmbito das atividades de educação ambiental que as bibliotecas públicas do Conselho de Erganil têm vindo a desenvolver junto das crianças e dos jovens, foi recentemente implementado o projeto Bee House, uma iniciativa que conjuga a promoção da leitura com a valorização da natureza e dos ecossistemas locais. A preparação da iniciativa teve início durante os períodos de férias escolares. As Bee House encontram-se instaladas em frente à Biblioteca Municipal Miguel Torga, em Erganil, e à Biblioteca Alberto Martins de Carvalho, em Coja. As estruturas funcionam simultaneamente como pontos de partilha gratuita de livros e pequenos jardins aromáticos. Além de incentivarem a circulação de livros e o desenvolvimento de hábitos de leitura, estes espaços contribuem para a promoção da criação de condições favoráveis à presença de insetos polinizadores essenciais para o funcionamento dos ecossistemas. Com esta iniciativa, as bibliotecas públicas do Conselho reforçam o seu papel como espaços de aprendizagem, cidadania e sustentabilidade, promovendo projetos que aproximam a comunidade da leitura e das questões ambientais. A Assembleia Municipal da Pampilhosa da Serra aprovou por unanimidade o contrato de cooperação horizontal a celebrar entre o município e a Junta de Freguesia de Dornelas do Zêzere, que prevê um apoio financeiro de 45 mil euros para a construção de um parque de estacionamento público junto à farmácia, extensão de saúde e clínica dentária desta localidade. A intervenção surge como resposta à necessidade de melhorar as condições de segurança rodoviária e pedonal numa das zonas de maior afluência da freguesia, onde a inexistência de espaços adequados para estacionamento tem contribuído para o congestionamento da via pública. Durante a Assembleia Municipal, Jorge Custódio destacou o esforço desenvolvido pela Junta de Freguesia para concretizar este projeto. O presidente da Câmara Municipal da Pampilhosa da Serra salientou ainda que a autarquia esteve disponível desde a primeira hora para suportar a totalidade do investimento realizado na aquisição do terreno, reconhecendo a importância da obra para a população local. O futuro parque de estacionamento será construído num terreno já adquirido pela Junta de Freguesia de Dornelas do Zêzere, contigo ao edifício que alberga aqueles serviços essenciais, permitindo dotar o espaço das condições necessárias para uma utilização mais segura e funcional. O Núcleo Museológico de Artes e Ofícios de Santa Combadão recebe, até ao próximo dia 31 de julho, uma mostra fotográfica do fotógrafo holandês Gerrit Kulik, residente no Conselho de Santa Combadão. Natural dos Países Baixos e residente em São João de Areias, desde 2010, o fotógrafo tem dedicado o seu olhar à documentação da vida, das tradições e dos momentos que marcam a comunidade local. A mostra reúne um conjunto diversificado de fotografias, centrado sobretudo na temática da natureza, complementado por trabalhos artísticos realizados com a técnica de pintura com diamante.
0: O estado do tempo nas próximas 24 horas.
1: Tempo quente com céu pouco nublado ou limpo, vento fraco a moderado, pequena descida da temperatura máxima na faixa costeira a norte do Cabo Raso. E com a previsão do estado do tempo, fica assim completo este bloco informativo. Tenha a continuação de um ótimo sábado. 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

0: São 17 horas.
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0: São 18 horas. 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
1: Depois das sessões passadas, o ciclo Aprender a Pescar nas Aldeias do Xisto volta a dar o mote para um dia à beira de água, daqueles em que se aprende aquilo que só o rio ensina. Assim sendo, no dia 11 de julho, a Aldeia do Xisto de Vila Cova de Alva acolhe uma sessão dedicada à pesca à truta, em contacto direto com a natureza e guiada por especialistas locais. A proposta cruza a aprendizagem, prática piscatória acompanhada e convívio, num ambiente aberto a todas as idades, a partir dos 8 anos, para quem quiser experimentar, aprender ou simplesmente passar um bom dia junto ao rio. Do programa consta, pelas 11 horas, recepção e sessão teórica na Escola Primária de Vila Cova de Alva. Às 13, almoço piquenique na Zona Balnear e pelas 14h30, prática piscatória na zona balnear. O município de Góis foi novamente distinguido a nível nacional com uma menção honrosa, desta vez na categoria de Sistemas de Informação Geográfica. O reconhecimento aconteceu durante a cerimónia oficial dos Prémios BUPI, que decorreu no auditório Adelina Campos, em Vila Flor. Promovida pelo IBUPI, Estrutura de Missão para a Expansão do Cadastro Simplificado, esta iniciativa anual tem como grande propósito o reconhecimento público dos principais parceiros e dinamizadores do Balcão Único do Prédio, entre comunidades intermunicipais, municípios e técnicos habilitados. Foram galardoadas as entidades que mais se evidenciaram ao longo do último ano na expansão do cadastro simplificado. Com este novo reconhecimento, o Góis reafirma o seu posicionamento de liderança e eficiência na gestão do território e na salvaguarda da propriedade rural. As festas de Santa Combadão decorrem de 13 a 16 de agosto e o programa já foi divulgado. Assim sendo, no dia 13 de agosto, destaque para Kiss Kiss, Bang Bang e ainda de Wood Plan e Peter Sky. Abertura do recinto das festas pela Escola de Samba Unidos de Vila Brasil. No dia 14 de agosto, subirão ao palco Miguel Gameiro e Polo Norte. A abertura estará a cargo de Belladonna e o fecho a cargo de DJ Junior. No dia 15 de agosto, Ciro. A abertura pela banda Easy Loop e o fecho pelo DJ Johnny de Bess. No dia 16 de agosto, Marcelo Cantarinhas, a abertura entre amigos e o fecho DJ Kimono.
0: O estado do tempo nas próximas 24 horas.
1: Tempo quente com céu pouco nublado ou limpo, vento fraco a moderado, pequena descida da temperatura máxima na faixa costeira a norte do Cabo Raso. E com a previsão do estado do tempo, fica assim completo este bloco informativo. Tenha a continuação de um ótimo sábado. 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

0: São 19 horas.
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0: amigos e utentes do Dr. Barreto Leite pretendem fazer-lhe uma homenagem póstuma, erguendo uma estátua na Rua Oliveira Matos, junto ao seu consultório. 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

0: São 20 horas.
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mais uma vez, boa noite, sejam bem-vindos a mais uma emissão do Nova Geração, comigo Carlos Santos e sempre com a melhor música. Ao início com a música dos noruegueses AA e o tema Take On Me, logo seguido deste Maria dos Blondie. Já a seguir vamos ficar com Boney M. Boa noite, bom fim de semana.

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mais uma vez. Boa noite. Estamos assim de volta à música. Agora com este It's My Life do Talk Talk. Atrás ficamos ainda com música de Cock Robin e o tema When Your Heart Is Wake. Já seguirá mais música, desta vez com Country Cream. Tenha uma ótima noite, um bom fim de semana. Cuide-se do calor.

20 horas com 59 minutos. Olá mais uma vez, boa noite. Com este calor e você a dançar desse lado, ao som deste Tonight de Kim Lazo. Atrás ficamos com Because the Night, um original de Patti Smith, 1978. Aqui numa versão um pouco mais recente, a voz de Kroll. Estávamos assim em 1994. Lá mais atrás ainda ficámos com Kim Wilde e o tema You Came. Volto já a seguir aos comerciais com mais música. Boa noite, bom fim de semana.

0: São 21 horas. 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
1: No âmbito das atividades de educação ambiental que as bibliotecas públicas do Conselho de Erganil têm vindo a desenvolver junto das crianças e dos jovens, foi recentemente implementado o projeto Bee House, uma iniciativa que conjuga a promoção da leitura com a valorização da natureza e dos ecossistemas locais. A preparação da iniciativa teve início durante os períodos de férias escolares. As Bee House encontram-se instaladas em frente à Biblioteca Municipal Miguel Torga, em Erganil, e à Biblioteca Alberto Martins de Carvalho, em Coja. As estruturas funcionam simultaneamente como pontos de partilha gratuita do livros e pequenos jardins aromáticos. Além de incentivarem a circulação de livros e o desenvolvimento de hábitos de leitura, estes espaços contribuem para a promoção da criação de condições favoráveis à presença de insetos polinizadores essenciais para o funcionamento dos ecossistemas. Com esta iniciativa, as bibliotecas públicas do Conselho reforçam o seu papel como espaços de aprendizagem, cidadania e sustentabilidade, promovendo projetos que aproximam a comunidade da leitura e das questões ambientais. A Assembleia Municipal da Pampilhosa da Serra aprovou por unanimidade o contrato de cooperação horizontal a celebrar entre o município e a Junta de Freguesia de Dornelas do Zêzere, que prevê um apoio financeiro de 45 mil euros para a construção de um parque de estacionamento público junto à farmácia, extensão de saúde e clínica dentária desta localidade. A intervenção surge como resposta à necessidade de melhorar as condições de segurança rodoviária e pedonal numa das zonas de maior afluência da freguesia, onde a inexistência de espaços adequados para estacionamento tem contribuído para o congestionamento da via pública. Durante a Assembleia Municipal, Jorge Custódio destacou o esforço desenvolvido pela Junta de Freguesia para concretizar este projeto. O presidente da Câmara Municipal da Pampilhosa da Serra salientou ainda que a autarquia esteve disponível desde a primeira hora para suportar a totalidade do investimento realizado na aquisição do terreno, reconhecendo a importância da obra para a população local. O futuro parque de estacionamento será construído num terreno já adquirido pela Junta de Freguesia de Dornelas do Zêzere, contigo ao edifício que alberga aqueles serviços essenciais, permitindo dotar o espaço das condições necessárias para uma utilização mais segura e funcional. O Núcleo Museológico de Artes e Ofícios de Santa Combadão recebe, até o próximo dia 31 de julho, uma mostra fotográfica do fotógrafo holandês Gerrit Kulik, residente no Conselho de Santa Combadão. Natural dos Países Baixos e residente em São João de Areias desde 2010, o fotógrafo tem dedicado o seu olhar à documentação da vida, das tradições e dos momentos que marcam a comunidade local. A mostra reúne um conjunto diversificado de fotografias, centrado sobretudo na temática da natureza, complementado por trabalhos artísticos realizados com a técnica de pintura com diamante.
0: O estado do tempo nas próximas 24 horas.
1: Tempo quente com céu pouco nublado ou limpo, vento fraco a moderado, pequena descida da temperatura máxima na faixa costeira a norte do Cabo Raso. E com a previsão do estado do tempo, fica assim completo este bloco informativo. Tenha a continuação de um ótimo sábado. 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

são agora 21 horas com 27 minutos. Olá mais uma vez, boa noite. Estamos de volta à música com esta live da canadiana Celine Dion. Atrás ficamos ainda com a música de John Jett, Break It. I love rock and roll. Ainda no início da sequência, os Creed, My Sacrifice. Já a seguir, London Beat. 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

0: 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Amigos e utentes do Dr. Barreto Leite pretendem fazer-lhe uma homenagem póstuma, erguendo uma estátua na Rua Oliveira Matos, junto ao seu consultório. Contribua, faça o seu donativo para o IBAN PT 50-0045-3450-4041-2671-6888-9 da Caixa de Crédito Agrícola de Erganil, com a designação de Berta Novaes, ou entregue-o a qualquer elemento da comissão organizadora desta iniciativa. Contamos consigo pela memória do Dr. Barreto Leite. 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

São agora 21:49. Olá, mais uma vez, boa noite. Estamos assim de volta à música com este Yes de Tim Maher. Atrás ficámos ainda com Bolero dos Fancy e no início da sequência os australianos In Excess com By My Side. Já a seguir a mais música, desta vez com um tema fantástico dos Limol. Boa noite, bom fim de semana.

Olá mais uma vez, boa noite, chama-se Tree, dos Spandau Ballet. Este tema com que terminamos esta emissão de Nova Geração para sábado, dia 4 de julho do ano 2026. Gosto de estar aqui com vocês neste fim de tarde bastante quente. Para finalizar mesmo, vamos ficar com o tema dos Savage. Quanto a mim, prometo voltar no próximo sábado às 20 para mais 2 horas de grandes músicas. Até lá, continuação de uma ótima semana e cuidem-se!

0: São 22 horas.
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0: São 23 horas.
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0: É meia-noite. 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
1: O município de Erganil já concluiu a execução das marcações rodoviárias em diversas vias municipais do concelho. Em causa estão trabalhos que vêm completar um conjunto de intervenções de reabilitação e pavimentação realizadas em várias freguesias do concelho, num investimento superior a 850 mil euros. Este valor, de acordo com a autarquia, resulta de duas empreitadas distintas. Uma delas, num valor superior a 500 mil euros, incidiu em vias da freguesia de Pombeiro da Beira e também da União de Freguesias de Coja e Barril de Alva. Por outro lado, a segunda empreitada, no valor de cerca de 350 mil euros, contemplou intervenções na Rua da Lagoa e na Zona Industrial de Val de Zebras, em Erganil. Na Rua da Cascalheira, nas Secarias e em Sequeiros, na freguesia de Celavisa, incluindo a execução das respectivas marcações rodoviárias. O município de Tábua informa que entre os dias 1 de junho e 30 de setembro é proibido fazer queimas e queimadas em todos os municípios da região metropolitana de Coimbra. Esta medida pretende prevenir a ocorrência de incêndios rurais no período de maior risco, protegendo pessoas, bens, a floresta e o território. Não deve eliminar sobrantes com recurso ao fogo. Em alternativa, triture os sobrantes, reduza o seu volume e encaminhe-os para a rede intermunicipal através dos parques de biomassa e contentores florestais disponíveis no território. Pode depositar sobrantes de podas agrícolas, sobrantes das limpezas de terrenos. Não pode depositar resíduos com entulhos ou metais, lixo doméstico, entulho ou resíduos orgânicos. Em caso de dúvida, contacte a linha de apoio 800-202-203. Este contacto é gratuito. O município de Penacova já divulgou o cartaz musical das festas do município, que irão decorrer de 16 a 18 de julho, no Largo Alberto Leitão, em Penacova, com entrada livre. Para além do cartaz musical, o evento irá contar com artesanato e tasquinhas. No que concerne à música, no dia 16 de julho, Vizinhos e DJ Nuca. No dia 17 de julho, Rui Veloso e DJ Scolari MD Paulo Duarte. E no dia 18 de julho, Orquestra Municipal, DJ Phil Capa e DJ Reizo. Decorre no recinto de festas da Ponte de Fajão, no próximo dia 12 de julho, a partir das 12h30, o 19º convívio regionalista das coletividades da freguesia Fajão Vidual e Amiga. Haverá sardinhada, grelhada mista, filhós peixada, sopa serrana e bebidas à discrição. Terá também lugar um sorteio de rifas, cujo primeiro prémio será um presunto. A animação estará a cargo de Sérgio Gonçalves e do grupo de concertinas, os Serranitos.
0: O estado do tempo nas próximas 24 horas.
1: Tempo quente, com céu pouco nublado ou limpo, apresentando períodos de maior nebulosidade até o início da manhã, na faixa costeira das regiões norte e centro. Aumento da nebulosidade no interior durante a tarde, não se podendo excluir a possibilidade de aguaceiros e trovoadas dispersos. Vento em geral fraco, pequena descida da temperatura no litoral norte e centro. E com a previsão do estado do tempo para amanhã, fica assim concluído este bloco informativo. Tenha a continuação de um excelente domingo. A Vila. Vila de Pombeiro da Beira orgulha-se do seu passado, procurando um desenvolvimento económico, social e cultural sustentado e articulado com várias instituições, coletividades e particulares. Conheça o passado histórico de Pombeiro da Beira, a Igreja Matriz, o Pelourinho, a Capela da Rainha Santa, a Capela de Nossa Senhora de Loureiro ou a Capela de Santa Quitéria, santuário de referência da freguesia e da região onde se desfruta de uma magnífica paisagem. Pombeiro da Beira, uma freguesia que sabe receber.
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2: Olá, boa tarde. Espero que esteja tudo bem com todos vós, com aquilo que é vosso, com os vossos, depois deste comboio de tempestades que nos assolou. Ansiamos por um tempo de recuperação e de calmaria. O meu nome é Mariana e este é o nosso novo episódio da rúbrica A Dentista Explica. Para quem está a ouvir pela primeira vez, sejam bem-vindos. Sou médica dentista formada pela Faculdade de Medicina da Universidade de Coimbra e dedico-me essencialmente à odontopediatria, embora ainda continue também a atender muito medicina dentária generalista. E podem encontrar-me aqui bem pertinho, na nossa vossa clínica, Medargues. No dia 20 de março, celebra-se o Dia Mundial da Saúde Oral. E como tal, para este episódio, escolhi um tema um bocadinho pesado, mas com muita necessidade de ser abordado. Vamos falar sobre cancro oral, porque ter conhecimento é uma excelente via para estarmos alerta e a melhor forma de prevenção. O cancro oral é definido como sendo o conjunto de tumores malignos que afetam qualquer localização da cavidade oral, da nossa boca, desde os lábios à garganta, incluindo também as amígdalas e a faringe. A sua localização mais comum é no pavimento da boca, ou seja, aquela mucosa, aquele tecido que se encontra abaixo da língua. Para além de localizações como o bordo lateral da língua, o palato mole, que é aquela zona mais posterior, mais ao fundo do céu da boca, e o lábio inferior. Se falarmos em percentagens, a nível mundial, é o sexto cancro mais prevalente, correspondendo a aproximadamente 3% de todos os cancros, com cerca de 300 mil novos casos anuais e representa 30% de todos os tumores malignos de cabeça e pescoço, que exclui, e aí excluímos os da pele. Portugal é um dos países europeus com maior taxa de incidência e ainda em Portugal é considerado um dos cancros com maior taxa de mortalidade, que em parte se deve a um diagnóstico, uma descoberta mais tardia. No que diz respeito às características da população mais afetada, o cancro oral é mais frequente nos homens, acima dos 45 anos de idade, embora infelizmente também possa ocorrer em mulheres e noutras idades. Deixando agora um bocadinho estas percentagens, quais são os principais fatores de risco do cancro oral? Em primeiro lugar, vamos falar sobre tabaco e álcool, sendo que o risco aumenta quando estes hábitos surgem associados, ou seja, quando a pessoa apresenta ambos os vícios. No caso específico do tabaco, este, devido aos seus constituintes e sobretudo à temperatura, conduz a alterações muito sérias nos tecidos da cavidade oral e alterações das células. Estima-se que a maioria dos pacientes que são diagnosticados com cancro oral fuma ou já fumou, sendo que os fumadores têm um risco de 7 vezes superior em relação à população não fumadora. Em segundo lugar, vamos falar sobre má higiene oral. A presença constante de infecções, a falta de cuidados, aumenta bastante o risco para o cancro oral. Em terceiro lugar, podemos falar de uma dieta pobre ou desadequada, ou seja, uma dieta com aporte fraco de nutrientes, sobretudo, sobretudo baixa em consumo de frutas e de vegetais, pode aumentar a suscetibilidade ou o risco. Poderíamos também falar da exposição à radiação ultravioleta. Hábitos de exposição prolongada ao sol, sobretudo sem uma proteção adequada, quer seja devido à atividade do trabalho ou por lazer, vai aumentar o risco, especialmente no lábio inferior, que é uma zona muito exposta ao sol e que normalmente não está protegida. E por último, vamos falar de um fator de risco, que é o vírus do papiloma humano, também conhecido como HPV, que é a sua sigla, porque sabemos que determinados subtipos deste vírus estão muito associados a uma maior incidência de cancro oral, sobretudo na sua localização da orofaringe e sobretudo nos homens. E muito importante, quais são os principais sinais, sintomas e características do cancro oral? Vamos falar de vários. Em primeiro lugar, uma mancha branca ou vermelha na boca que persiste por mais de 2 semanas. Para além de uma pequena ferida ou uma úlcera parecida com uma afta comum e que também não cicatriza em cerca de 2 semanas. Este período de tempo é muito importante. A Organização Mundial de Saúde estabeleceu 2 semanas para que se consiga determinar aquilo que deve ser pesquisado, ou seja, todas as lesões que permaneçam por um período igual ou superior devem ser observadas e devem ser pesquisadas. Uma dor ou dificuldade em engolir, falar ou mastigar, dor de ouvido persistente de um lado, uma massa, caroço ou inchaço em alguma parte da boca, lábios ou pescoço, com ou sem dor associada, limitação dos movimentos da língua ou da mandíbula, que é o maxilar inferior, e parestesias, ou seja, perdas de sensibilidade ou alterações de sensibilidade. Por exemplo, numa determinada localização da nossa cara, nós sentirmos que, se tocarmos, não temos a mesma sensação do que do outro lado. Não esquecer que, na sua fase inicial, o cancro oral é frequentemente assintomático, ou seja, pode não dar qualquer sinal ou sintoma, podendo assemelhar-se, por exemplo, a uma pequena afta indolor. Qualquer lesão persistente deve ser avaliada por um médico dentista ou pelo médico de família. Claro está que todos estes sintomas não significam obrigatoriamente cancro e, portanto, alarmismos ou uma ansiedade extrema também são indesejados, mas devem ser avaliados se persistirem por mais 2 semanas. É aquele período que ainda há bocadinho estava aqui a referir. Então, e como é que podemos prevenir o cancro oral? A prevenção do cancro oral baseia-se no autoexame, ou seja, num exame que a pessoa pode fazer a si própria. E como? Então, à frente do espelho, numa divisão bem iluminada, a pessoa deve seguir os seguintes passos. Começando pelo pescoço, fazer a palpação no pescoço e por baixo do maxilar inferior, de modo a perceber se detecta algum alto ou algo duro, fora do normal. Seguindo para os lábios, deve puxar o lábio superior e o lábio inferior com os dedos para analisar tanto a região interna do lábio como a sua região externa. Deve-se procurar alterações de cor, de textura, de forma ou alteração de sensibilidade, sentir dormência ou ardor, por exemplo. Passando para as bochechas, com os dedos, afastar as bochechas da zona interna, procurando fazer palpação de toda essa região. Seguindo para as gengivas, com os dedos também, percorrer toda a região da gengiva, superior e inferior. Depois, segue-se o palato ou céu da boca. Inclinar a cabeça para trás e dizer A, bastante alto, para observar também a garganta. Quando nós fazemos este som, o palato mole, portanto aquele tecido mais posterior do nosso céu da boca, vai se mover e vamos conseguir observar também a garganta. Depois da língua, movimentar a língua para cima, para baixo, direita e esquerda, de modo a observar a simetria, o movimento e os bordos. Depois, também no pavimento da boca, colocar um dedo por baixo da língua. O pavimento da boca, mais uma vez, é aquele tecido abaixo da língua, Portanto, colocar um dedo por baixo da língua e percorrer aquela zona de tecido. O autoexame deve ser realizado idealmente uma vez por mês ou pelo menos a cada 3 meses, de modo a também conseguirmos conhecer a normalidade da nossa cavidade oral e, portanto, estarmos mais aptos para reconhecer alterações. Nós não conseguimos reconhecer algo fora do normal se não reconhecermos o que é normal. Chegamos assim ao fim do nosso quarto episódio. Eu sei que que é um tema um bocadinho mais pesado, mas que é essencial. A célebre frase "prevenir é o melhor remédio" não é apenas um vulgar clichê, é sim uma grande verdade. A prevenção, o estar atento e o assumir que infelizmente não acontece apenas aos outros. Ao mínimo sinal, deve-se procurar obter ajuda. Segundo dados da Ordem dos Médicos Dentistas, sabia que Portugal está no pódio pelos piores motivos? Sabia? Porque eu iniciei o

0: todos, continua sendo uma boa semana e até à próxima.
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0: É uma da manhã.
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